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1: Ah, batendo, vou cantar junto não. Rosé com Bruno Mars. Inclusive, eu costumo dizer que essa música aqui é da minha colega N, aqui da Interativa. Ela ama essa música até hoje, né? Posição de número 7, abrindo aqui essa sequência com o nosso top 10. Teve ainda Taylor Swift na posição de número 8, uma viagemzinha, música bem gostosinha de ouvir, principalmente que faz parte aí, né, da trilha sonora, uma das trilhas sonoras de Toy Story. Posição de número 8, Benson Boone com Beautiful Thing, vem na posição de número 9. Ainda veio na posição de número 10 o DJ francês que a gente adora, o brasileiro ama, o David Guetta, com suas mixagens e produções nos vocais. Ted Swims, Gone, Gone, Gone. Começamos bem, mas aí tem aquele som nacional, né? É pra cravar, fechar.
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1: Quando eu digo fechar, é fechar a primeira fase do nosso Top 10, tá? É, até o fim, tem muita música ainda pra rolar. Esse som é de 1999, imagine, Nando Reis, imagine outros. Imaginou? Mas não, né? Compositor pode ser, mas e a voz? Cássia Eller!

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0: Tirnaz Izan reapareceu aqui hoje, excepcionalmente na posição de número 5. Eu adoro essa música do Ed Sheeran. E tinha tempos, há tempos, né, que ela não aparecia. Sam Fender e Olivia Jenkins, Renemi, na posição de número 6. Teve a novidade, que tá incrível também.
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0: José, thank you. Pediri, diri. Tá aí, tá rolando. Essa é de 2002. Melhor década ou não? O que você tem pra me dizer? Ainda tem mais um bloco pra gente chegar no top 1, top 1 aqui do top 10 desta terça-feira.

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0: Rapaz, não imaginava que o Alex Warren, depois de tanto tempo, retornaria no primeiro lugar. Ordinary, primeira posição. Tava lembrando aqui que a segunda posição do Tame Impala com a Jenny Dracula. A gente até postou nos stories ali uma perguntinha, né? Pra você responder ali se essa ou aquela. Vai lá, dá uma pulsada lá e vota. Cat Eye com Gabriela na posição de número 3, ainda teve na posição de número 4, Billie Eilish com Bird of a Feather. Bora, agora com o quê?
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0: Linker, 1993, Cranberries, The Cranberries, rapaz, clássico. A pegada vai mudar agora, faz uma transição que eu adoro. Meu,

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0: Ei, você piscou, a gente já tá indo pra quarta-feira. Que loucura. Quarta-feira já, gente. O agosto de Deus, que dizem que é um mês interminável, tá é voando, isso sim. E aí é o seguinte, uma hora sem intervalo, vamos lá, vamos nessa. Eu vou chamar Sabrina Carpenter. Mental. É essa aí, ó. É.
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0: E pode pedir o seu som também, se você tiver a fim de ouvir uma música aí, 3226-94.

0: Rebelião Inicial, Cai a Noite, dos anos 2000, mas teve outras músicas, você viu aqui que teve Lady Gaga com Bad Romance, outro clássico de 2009, eu já me coloco como um clássico dos anos 2000. Maroon 5, Daylight também, essa é de 2012, cara, só musical, hein? Mais nova do Post Malone, passou por aqui, mas ainda tem uma mais novinha do que nunca, Olivia Rodrigo chegando aí, ó.
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0: ICQ Dangerous Lover, aqui na Interativa. Estamos chegando ao fim, hein? O reta final. Deixa eu ver quem é que tá por aqui. Opa, quem é que tá por aqui, rapaz? Luiz, valeu! Felipe também tá por aqui, vambora, sem parar, sem desanimar. E ainda tem a Fefe que tá trabalhando aí, tá curtindo uma do da Ariana Grande, né, que você quer.
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0: régua, passou a chave, acabou os cara doce e assim a gente fecha o bônus com uma hora sem nem intervalo. É hora de dar tchau, amanhã tamo de volta, quarta-feira tá voando, gente. E aí você sabe que em cada horário tem sempre um amigo, o jornalismo sério da Interativa, inclusive tá rolando sabatina dos candidatos ao governo do estado de Goiás logo cedo com Falando Sério. Valeu, tamo junto e é nóis amanhã às 8 da noite.
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4: Olá, muito bom dia, tudo bem? Aqui DJ Henrique Amaral, começando Inesquecíveis na Interativa. Hoje, dia 26, quarta-feira. Muito flashback e também curiosidades sobre os clássicos, músicas eternas, músicas que vão passar de geração para geração, com certeza. Hoje vamos ter Tears for Fears, vamos ter When You're Wrong, vamos ter Minute to Work. E eu vou abrir com o pai do reggae music, Mr. Bob Marley, sua banda The Wailers, com One Love, People Get Ready.
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1: Considerada uma das maiores bandas de metais de todos os tempos. Earth, Wind and Fire. Philip Bailey, quem mais? Maurício White, jamais poderíamos esquecer, o mentor e vocalista principal, né? E a voz aguda é do Philip Bailey, que depois fez aquela parceria com Phil Collins. E hoje ele é a voz principal do Earth, Wind and Fire, que está aí na carreira até hoje. Infelizmente, Maurício White nos deixou, mas esse som eternizou. After Love Is Gone, som de 1979, teve Stereo MCs com Connected aqui no Inesquecíveis da Interativa, que está chegando com Patrice Rush com Forget Me Not.
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0: esquece de nada. Por falar não esquecer de nada, às 6 da manhã tem o Falando Sério, tá bom? Vamos para os australianos do Man at Work com The Wonder.
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0: Dentro de instantes começa a sabatina com o governador Daniel Vilela, candidato a governador. Fique ligado, dentro de 3 minutos.
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0: Falando sério, começando agora comigo, jornalista Pablo Costa. Bom dia, seja bem-vindo, Costa.
21: Olá, José Luiz, bora começar essa quarta-feira, hoje, dia 26 de agosto de 2026, meu velho. Bora nessa,
0: hoje é o dia da sabatina com o candidato a governador Daniel Vilela. Vilela nasceu em Jataí. Tem 40 anos, é filho do ex-governador e ex-senador Maguito Vilela, é bacharel em Direito e tem pós-graduação em Gestão e Administração Pública. Também já foi jogador de futebol. Ele pode até falar sobre isso aqui com a gente. Foi vereador em Goiânia de 2009 a 2011, deputado estadual por Goiás de 2011 a 2015, deputado federal de 2015 a 2019, quando presidiu a mais importante das sessões lá da Câmara dos Deputados, a CCJ, Comissão de Constituição e Justiça, vice-governador de Goiás de 2023 até março deste ano e agora governador do estado de Goiás. Seja bem-vindo, candidato governador Daniel Vilela e candidato a governador Daniel Vilela. A primeira pergunta, que é a pergunta padrão para todos: por que o senhor quer ser governador e, no caso, continuar sendo governador de Goiás? Bom dia.
1: Bom dia, Zé Luiz, bom dia, Pablo, bom dia a todos os madrugadores e qualitativos ouvintes da nossa interativa. Só fazendo uma breve correção, tô com 42 anos, viu, Zé Luiz? Não 40. Mas tô muito feliz por essa oportunidade. Teremos aqui uma hora para discutir temas de grande relevância do nosso estado. E começo respondendo a sua pergunta dizendo que Goiás precisa seguir em frente. Goiás não pode andar para trás, Goiás não pode viver um momento de não ter um governo com a eficiência que se encontra hoje. Eu me preparei ao longo de toda a vida para poder ter essa oportunidade. Fui vereador, fui deputado estadual, fui deputado federal, pude presidir comissões importantes, relatar projetos de grande relevância, pude discutir projetos que fizeram com que o nosso estado e que o nosso país tivesse aí também um importante apoio legislativo. E ao longo desses últimos 4 anos, fiquei ao lado do governador Ronaldo Caiado, com o seu braço direito, com uma pessoa que conhece hoje profundamente todo o estado de Goiás, no detalhe, cada cidade, conheço todos os prefeitos, conheço a grande maioria dos vereadores, das lideranças locais, sei das soluções, sei do potencial de cada região, de cada cidade, e estou aí pronto para poder fazer com que Goiás continue tendo o melhor governo do Brasil, o mais eficiente, que a gente possa alcançar também como referência em outras áreas que ainda não foi possível, para fazer a modernização do estado. Acredito que hoje, com a possibilidade de tecnologias que estão muito acessíveis de serem introduzidas dentro da gestão pública estadual, nós podemos modernizar, tornar um governo mais eficiente, o cidadão mais bem atendido, com celeridade, com facilidade, otimizar o trabalho do servidor público. Enfim, Goiás tem a grande oportunidade de dar mais um salto, de viver um momento de grandes avanços nos próximos 4 anos. E acredito que é através desse time que hoje tem o governo mais bem avaliado do Brasil, que nós temos que seguir, que é o mais capaz e competente para poder fazer com que Goiás continue avançando e sendo referência para o Brasil.
0: Pergunta do jornalista Pablo Costa.
21: Candidato, eu queria abordar com o senhor a questão política. A gente sabe que existe um conflito na base em relação à vaga, às duas vagas de Senado, e o senador Vanderlan manifestando muita insatisfação, tudo em especial por conta da candidatura de Gustavo Mendanha. Além disso, Zacarias Calil, Gracinha Caiado, cada um buscando o seu caminho, buscando o seu espaço. Não faltou liderança nesse processo para tentar unificar, tentar ter só 2 candidatos, que seria o mais viável para uma campanha mais harmoniosa, até mesmo para o senhor?
1: Pablo, nós temos hoje um cenário eleitoral com uma série de atipicidade no Brasil inteiro. E depois que o Supremo, aliás, o Tribunal Superior Eleitoral definiu que era possível, sim, cada partido lançar sua candidatura, é difícil para a gente poder impedir um sonho, você trazer argumentos da necessidade de fazer apenas 2 candidaturas. Assim como acontece uma disputa de deputado estadual, assim como acontece uma disputa de deputado federal, isso é natural acontecer também em relação ao Senado. Cada um tem a sua estratégia, cada um vai buscar o convencimento através das suas qualidades pessoais, um projeto de representação no Senado. Então, não acho que isso traga prejuízo e acho até que é normal esse tipo de disputa, mas, obviamente, a gente tem aí dado espaço para todos, tem construído uma campanha que permite com que todos possam participar, se apresentar, apresentar os seus projetos. Então, não vejo dificuldade nesse aspecto. E Goiás também acaba ganhando um maior número de candidatos para que possa aumentar aí a sua possibilidade de escolha. Todos os nossos candidatos têm aí a sua razão de ser, de pretender representar Goiás no Senado. Dona Gracinha Caiado, uma mulher que construiu uma história de transformação na área social do nosso estado. Goiás é hoje a maior e melhor rede de proteção social do Brasil, o estado que mais retira famílias da condição de extrema pobreza, graças a essa liderança competente dela. Da mesma forma, nós temos o Vanderlan, que é um senador que ao longo desses últimos 8 anos atuou fortemente numa política municipalista. Os prefeitos hoje reconhecem o trabalho dele e ele aposta muito nesse trabalho e nessa relação construída com os municípios para poder se reeleger. Nós temos o Zacarias Calil, que é um homem que é uma referência intelectual e principalmente da medicina goiana e brasileira, que também se destacou ao longo dos dois mandatos como deputado federal, atuando em projetos de grande relevância e de grande repercussão na área médica e na medicina brasileira. E nós temos também o Gustavo Mendanha, que é ex-prefeito de Aparecida, que fez uma gestão altamente aprovada, que tem uma bagagem política e que também tem aí todas as condições e prerrogativas para poder representar bem os goianos no Senado. Então, nós estamos apresentando o maior número de possibilidades de escolha para os goianos. E eu acredito fortemente que os goianos irão escolher esses que são integrantes do nosso grupo.
0: Bem, governador Daniel Vilela, o senhor herdou um governo que tem uma avaliação geral muito boa, inclusive na área de segurança pública. E o senhor tem as suas propostas para segurança pública. E essa mesma segurança pública, que é muito elogiada, ela também é alvo de críticas, como, por exemplo, a resistência do ex-governador à implantação das câmeras nos uniformes dos policiais militares. As câmeras de corpo, né, que documentam todas as ações ali da PM. As suas principais propostas para segurança, se tem alguma coisa diferente do que já foi implantado, e a sua visão sobre as câmeras corporais dos PMs.
1: Zé, eu sou radicalmente contra. E é importante fazer o debate sobre esse tema nesse momento, porque a gente já tem uma avaliação em relação aos estados que aderiram a essa política. Não houve redução de criminalidade, pelo contrário, aumentou-se a criminalidade na maioria dos estados que fez, optou por essa decisão. Nós temos investido fortemente em tecnologia no sentido de garantir e ampliar a presença do policiamento ostensivo no nosso estado. Goiás tem hoje um sistema único no Brasil, um sistema inovador. Não sei se em algum país existe algo tão evoluído em inteligência artificial no combate ao crime como o que nós temos aqui em Goiás, que é o nosso programa IA contra o crime. Nós iniciamos ele com um modelo piloto na região do entorno, na cidade Novo Gama e no Jardim Ingá, em Lusiânia. Foi um sucesso, um aumento de resolutividade enorme nas ocorrências que aconteceram. Trouxemos aqui para a região metropolitana, para Goiânia, Aparecida, ampliamos aí esse programa piloto, que também mostrou-se muito exitoso, e já implantamos em 2 meses mais de 4.500 câmeras em todas as em 160 cidades do interior do estado. Nós ampliamos de forma considerável. Dia 15 de setembro, esse sistema começa a funcionar em todo o estado de Goiás. É uma barreira virtual, ninguém vai entrar ou sair de Goiás sem passar por uma das nossas câmeras e sem ser identificado pelo nosso sistema de inteligência artificial. E aí, Pablo, não é só câmera. Câmera existe aí em tudo quanto é cidade, São Paulo tem lá o Smart Sampa, mas a produtividade e a resolutividade desse nosso sistema é muitas vezes superior ao sistema mais evoluído que é considerado, que é o Smart Sampa de São Paulo. Nós já tivemos mais de 2.600 ocorrências solucionadas através do sistema de inteligência artificial. Posso citar como exemplo, há poucos dias, um morador de rua foi assassinado aqui no centro de Goiânia. Em 40 minutos, nós identificamos o autor, foi preso, e isso tudo por um pequeno detalhe do carro dele. O que acontece nesses sistemas, digamos assim, mais analógicos, como inclusive o Smart Sampa? Para você identificar o criminoso, você tem que ter, por exemplo, a placa do carro que ele utilizou, ou o carro que ele, por exemplo, assaltou, ou a identificação facial dentro do Banco de Dados Nacional, que tem a identificação facial de criminosos. Se ele não tiver, você não consegue identificar naquele sistema lá. No nosso sistema aqui, com um pequeno detalhe, com a cor da camisa, com a cor do capacete, com a cor do carro, com a cor da moto, no caso aqui do centro, desse caso que eu estava citando, nós identificamos pela uma mancha de queimado do carro. Em 40 minutos ele estava preso. Esses dias vocês viram aí, acho que viralizou esse vídeo, uma quadrilha de assaltantes de relógio, identificaram um sujeito aqui de Goiânia, postou um vídeo e tal, estava com um relógio bacana no braço, e era um relógio que estava sendo encomendado por alguém lá em São Paulo. Eles saíram lá à noite de São Paulo, chegaram aqui de manhãzinha, foram na loja dessa pessoa, praticaram o assalto, tomaram o relógio. Em 9 minutos eles estavam presos, Pablo. 9 minutos, os 4 criminosos que saíram de São Paulo foram presos. Eles fizeram até um vídeo, um depoimento deles, atestando aí a nossa segurança. Então, nós temos que avançar muito numa política que vai permitir com que a tecnologia otimize o trabalho dos nossos policiais. O que que acontece também nesse sistema de vídeo monitoramento que existe aí em algumas cidades? E existia aqui também. Muitos policiais se revezam ao longo do dia para ficar assistindo as imagens e tentar através do olho a identificação dos criminosos. Então é algo muito difícil. A inteligência artificial, ela tira completamente a necessidade do policial. O que que a gente faz agora? O que que o sistema faz? A vítima ligou para o 190, falou: olha, eu fui assaltada em tal local, em tal horário, em tal região. Naquele momento ali, com esses mesmos vocabulários da vítima, já inserido no sistema, em poucos segundos, o sistema gera as pessoas com aquelas características naquela região, naquele local, já dá o ranking das possibilidades de quem é o possível criminoso. Então, se teve, por exemplo, uma pessoa com a camisa amarela praticou um crime, ele já dá todas as pessoas com camisa amarela daquela região e já ranqueia qual que é a maior possibilidade. Logo em seguida, ele também já dá o sistema, em segundos, a provável rota de fuga daquele criminoso. E mais ainda, ele já gera um localizador em tempo real e manda para o WhatsApp da viatura mais próxima daquele local que possivelmente o criminoso está passando. Não é nada mais moderno do que isso. Então nós vamos avançar, além dessas 4.500 câmeras, nós vamos pretendemos chegar a 10.000, depois nós vamos integrar com as câmeras privadas e logicamente dos municípios que já estão instaladas para dentro desse nosso sistema, criando aí algo assim que eu até tenho brincado, que criminoso para andar em Goiás vai ter que andar igual tatu, debaixo da terra, porque se estiver por cima, o nosso sistema de inteligência artificial vai identificar. Agora, é lógico, isso é um trabalho de investigativo. Quem faz, quem efetua, quem é competente para isso são os nossos policiais. E aí tem uma série de outras situações que precisam ser mantidas e que a gente precisa continuamente estar investindo em armamento, em equipamentos, na valorização dos nossos policiais. Hoje, em média, o policial militar de Goiás é o mais bem remunerado do Brasil. Nós temos aqui a maior média salarial de policiais do Brasil. Seja militar, civil, policial penal. Eu estive semana retrasada, dando posse a 400 novos ingressos na Polícia Penal. Tinham lá, Pablo, foram 400, tinham lá 5 ex-policiais militares do estado de São Paulo. Deixaram a carreira de policial militar do estado de São Paulo para vir aqui ser policial penal do estado de Goiás, em razão da carreira, da progressão da carreira, da boa remuneração, porque isso também é outro fator decisivo para que a gente tenha segurança pública como nós temos aqui em Goiás, o controle absoluto dos presídios. Aqui facção não controla nenhum presídio nosso, aliás, não controla presídio em nenhum outro local do estado. Então é fundamental que a gente tenha também uma polícia penal. E já temos uma polícia civil extremamente eficiente, temos o maior índice de resolutividade do Brasil, 92% dos crimes são solucionados através do processo de investigação por parte da polícia civil. Aliás, o nosso diretor-geral, o doutor André Ganga, essa semana está palestrando no Conselho Nacional dos Diretores Gerais de Polícia Civil, exatamente sobre esse tema. Como Goiás alcançou um índice tão alto de resolutividade, são índices que se compara aos países de primeiro mundo. Então, Goiás tem hoje, de fato, uma série de ações que faz com que a gente tenha a melhor segurança pública do Brasil, que o povo viva com liberdade, com tranquilidade plena, e nós vamos manter essa política de tolerância zero contra a bandidagem. Isso é determinante para o sucesso de um estado, e nós vamos continuar. Temos hoje os nossos policiais ao nosso lado, sabem da nossa retidão, sabem o quanto nós temos compromisso com essa área, com essa política, e eu tenho certeza, e o goiano pode ter certeza, que Goiás, sob a minha liderança, sendo aí reeleito governador do estado, continuará sendo um estado seguro para se viver, e continuaremos tendo aí a melhor polícia do Brasil.
0: 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Estamos entrevistando o candidato a governador Daniel Vilela, atual governador de Goiás. E agora temos mais uma pergunta do jornalista Pablo Costa. Lembrando que você, ouvinte, também pode participar, né? Fazendo jus ao nome da rádio Interativa. Vamos lá, mais uma pergunta do jornalista Pablo Costa.
21: Candidato, novamente nós estamos com aquele problema crônico das queimadas no Cerrado. Mais de 1.200 hectares da Chapada dos Veadeiros, no Nordeste Goiano, já foram queimados e a situação tende a se agravar por conta das alterações climáticas, por conta das mudanças ambientais. Qual o plano para Goiás ser menos impactado por esse novo cenário ambiental, claro, preservando o nosso cerrado e evitando essas trágicas queimadas?
0: A resposta de Daniel Vilela vem depois do intervalo.
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0: Voltando com Falando Sério na Rádio Interativa FM, o jornalístico de maior audiência no começo da manhã no rádio em Goiânia. Pablo Coça, resumo da sua pergunta que foi deixada para o candidato a governador, atual governador, Daniel Vilela, para que ele possa responder.
21: O plano do senhor para que Goiás não sofra com as alterações climáticas, em especial com as queimadas que, neste momento, tragicamente, a Chapada dos Veadeiros está sofrendo.
1: Pablo, e esse ano tem um agravante que é o Super El Niño, que não vai vir, não, ele já veio. Nós já estamos inseridos nesse fenômeno climático. Nós já estamos percebendo aí, identificando algumas condições que já atestam que o Super El Niño já está em vigência e acontecendo. Nós criamos na semana passada um gabinete de ações integradas com praticamente todas as secretarias do governo, que vão ter um ponto focal permanente dentro desse gabinete. Ele acontece fisicamente ali na Defesa Civil, no Serra Dourada, naquele espaço ali do Corpo de Bombeiros. Nós separamos e criamos já há algum tempo a Defesa Civil. Estamos lá, inclusive, fazendo todo o centro de comando e controle lá nesse local. Em breve, inclusive, vou convidá-lo para que você possa ir lá. Nós já também recebemos um apoio de um sistema de inteligência artificial que, junto com os satélites, identifica com mais rapidez pequenos focos de incêndios para que a gente possa atuar rapidamente. Uma outra coisa importante dizer, que ao longo desses últimos anos, nós ampliamos a capilaridade do Corpo de Bombeiros no estado. Nós ampliamos em 22 novas bases, esparramadas por todas as regiões. Porque o que que acontece? O que que é o principal nesse tipo de, no combate a esse tipo de situação? É a rapidez. Quanto mais rápido você atuar, menor será o estrago, ou você minimiza a possibilidade de ampliação dessa queimada. Então, nós ampliamos com 22 novas bases otimizadas, com uma construção moderna, ágil, onde o bombeiro militar, ele tem uma rapidez maior para poder atender ali as necessidades. Nós tivemos aí na semana retrasada uma queimada enorme lá no Parque Estadual Terra Ronca, que aliás é uma das regiões mais lindas do nosso estado. Eu sempre não me canso de falar que a Gruta Terra Ronca é um dos lugares mais bonitos, que eu acho, se não for o mais bonito em Goiás. Inclusive, nós fizemos uma pavimentação asfáltica para lá, viu, Pablo? Não sei se você conhece, mas vale a pena. A rodovia é linda, inclusive tem uma ciclovia. Ela sai da cidade de Guarani até a entrada do parque nessa Gruta Terra Ronca. E uma coisa bacana também é que é uma estrada parque, a primeira do estado. Grande parte dela é de paver, para ter todas as adequações aí de permeabilidade da água. E aí tivemos também essa queimada lá, que foi muito grande, mas conseguimos, com muito esforço, fazer o controle dessa queimada, da mesma forma que nós estamos lá com todo o time do Corpo de Bombeiros, com todos os apoios, tentando debelar rapidamente essa queimada que está acontecendo na nossa maravilhosa Chapada dos Veadeiros. Um outro projeto que se soma aí ao nosso gabinete de ações integradas, aliás, o gabinete surgiu em razão desse super El Niño, né, dos prejuízos que a gente está tentando minimizar em relação a essas possibilidades de extensão do período de seca, de chuvas torrenciais que podem acontecer no final do ano. São essas as características que até agora estão sendo projetadas para esse super El Niño aqui no nosso estado. Cada região do país vai viver uma situação dramática, segundo esses que são conhecedores e que estão estudando sobre esse fenômeno. Inclusive, o Rio Grande do Sul, o sul do país, poderá viver novamente chuvas como viveu aí em momentos anteriores, de forma muito dramática. Nós estamos preparados, todas as secretarias compõem esse nosso gabinete, estamos lá com a Secretaria de Agricultura para a gente poder tentar, de alguma forma, deixar mais claro e antecipar as condições climáticas para os nossos produtores também, minimizando aí as percas que a gente pode ter em relação à nossa produção, a nova safra que será plantada. E também criamos um programa que iniciou como um piloto, mas a gente já conseguiu ampliar bastante, que são os brigadistas voluntários. Porque nós não temos um número de bombeiros militares suficientes para poder atender a tudo e a todos no mesmo momento nesse período de seca. Então, esse brigadista voluntário, ele é financiado pelo nosso Fundo Meio Ambiente, aonde o bombeiro, ele faz um procedimento de capacitação de pessoas que se colocam à disposição para ajudar, mas lógico, sempre liderados e acompanhados pelos bombeiros da região, para que a gente possa ampliar o número de pessoas no combate a essas queimadas. É um projeto que vale a pena conhecer, dos brigadistas voluntários, estão hoje lá na região nordeste do estado, mas a gente pretende também encontrar mais pessoas, e elas são remuneradas, elas têm um salário para poder atuar ali no combate às queimadas. Goiás tem aí também atuado fortemente numa legislação que possa reduzir significativamente o desmatamento. Já estamos há 2 anos reconhecidos como o bioma que mais reduziu o desmatamento no Brasil, foi o Cerrado. Eu inclusive tive a oportunidade de participar de um painel lá na COP em Belém e pude falar isso com muita satisfação e com muito orgulho, mostrando que aqui é possível a gente preservar o meio ambiente e continuar sendo eficiente na produção, na agricultura, na pecuária. Nós somos o estado, não temos a maior produção, mas somos o estado mais produtivo, mais eficiente, que investe em tecnologia, que investe em conhecimento, e por isso que hoje Goiás é referência também no agronegócio brasileiro. Então, Pablo, é sim possível conciliar e é sim possível também tomar medidas que possam mitigar os efeitos das mudanças climáticas no nosso estado.
0: Vamos lá, em frente com Falando Sério e a Sabatina com o candidato a governador Daniel Vilela. 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Bom, eu quero fazer aqui um comentário, candidato Daniel Vilela, e também emendar com uma pergunta, né? Vários ouvintes, né, estão contestando o que o senhor falou a respeito das câmeras corporais dos policiais, colocando que está comprovado que em vários lugares elas já diminuíram, inclusive, as ações ilegais por parte de alguns policiais militares, inclusive diminuíram a letalidade dos próprios policiais, ou seja, aumentaram a segurança para os policiais. Eu queria colocar, né, essa revolta aqui de muitos ouvintes com o que o senhor colocou a respeito das câmeras corporais e emendar com uma pergunta. O senhor falou aí sobre a estrada asfaltada para Terra Ronca. E aí temos aqui, né, diariamente a reclamação de vários ouvintes com relação às condições de várias estradas estaduais que estariam esburacadas, que estariam com muitos remendos. O senhor, se eleito para 4 anos de comando no estado como governador, o senhor pretende melhorar as condições das atuais rodovias estaduais, dessas atuais que estão em más condições?
1: Zé Luiz, voltando aqui ao assunto das câmaras corporais, eu não conheço nenhum estado que houve redução da criminalidade, dos índices criminais, a partir do momento que foi colocado câmaras corporais nos policiais. Pega São Paulo para você ver.
0: Ah, sim, mas aqui
1: São Paulo só aumenta a criminalidade. Vê se alguém consegue andar na Avenida Paulista falando no celular.
0: As colocações são com relação à diminuição das mortes, de ações ilegais por parte de policiais e também da morte de policiais.
1: Ok, Zé Luiz. Então preserva os policiais. Pergunta para os policiais se eles querem andar com as câmeras no corporais. Eles não querem, eles não se sentem seguros com isso, não. Agora, desvio por parte de policial vai ser sempre combatido aqui em Goiás. Nós temos uma corregedoria forte e mais. Nós temos policiais hoje, são altamente preparados, qualificados, capacitados. Eles não aceitam nenhum tipo de desvio dentro da corporação, não. Policial que é mau caráter, que comete desvio, ele já é pela própria corporação afastado. Ele é isolado dentro da corporação. É essa polícia de Goiás hoje, eficiente, homens íntegros, homens que são valorosos, que a gente precisa reconhecer. E eu posso atestar para vocês que eles não se sentem confortáveis. Até porque a gente sabe que hoje essas facções criminosas, elas não recebem os policiais com flores, não. São pessoas altamente corajosas, que não tem plano de vida longo, e eles estão ali para matar ou para morrer. Então eles recebem os nossos policiais e precisam, portanto, os nossos policiais chegar para resolver, porque senão, meu amigo, a vida dele é que vai ser perdida. E aí o que acontece? Você vai ficar à mercê amanhã de uma avaliação subjetiva. Quem que tá lá no ar-condicionado vai decidir saber se aquele comportamento do policial naquele momento foi adequado ou não? Então, isso é algo complexo, essa discussão é muito subjetiva, só o policial é que sabe a forma com que ele tem que chegar lá e agir. É lógico que nós sempre tentamos chegar lá e fazer com que o criminoso possa se entregar, mas e aquele que não se entrega, que vem pro tiroteio, que vira o armamento para cima do nosso policial? Então, essas coisas, elas são muito discutidas no ar-condicionado, na teoria, mas quem sabe de verdade o enfrentamento é o policial. E eu vou estar ao lado do policial como governador, estou ao lado do policial e, sendo reeleito, estarei ao lado deles no entendimento que eles acharem adequado para que a gente possa continuar garantindo segurança a todos os goianos. Já entrando no outro tema, Zé Luiz.
0: GOs.
1: Nós temos hoje 81 obras rodoviárias em execução. Citei aqui de Terra Ronca, mas poderia ter citado Iaciara Estiva, lá no Nordeste, Estiva São Domingo, que nós estamos em execução. O Zé Luiz, o povo de São Domingos tinha que ir na Bahia para depois voltar para o estado de Goiás e descer para poder vir para Brasília ou para Goiânia. O povo de Divinópolis, ontem eu estive em Brasília, fui participar de uma sabatina na Record Brasília, e o segurança lá, um servidor lá da Record, veio me cumprimentar e agradecer. Nós temos reconstruído a GO que liga a cidade de Divinópolis, lá no extremo nordeste do nosso estado. Nós estamos fazendo obras em todas as regiões. Se você vai lá no extremo sudoeste, do outro lado, eu fui lá há poucos dias inaugurar a GO 050, que liga a BR-364, a cidade de Chapadão do Céu. Fui inaugurar a GO 306, que liga Mineiros a Chapadão do Céu. Obras essas que estavam abandonadas há 30 anos. Elas iniciaram quando o meu saudoso pai era governador, em 1995 e 96. E foram abandonadas ao longo dos 20 anos que antecederam o governador Ronaldo Caiado. Nós saímos de um dos estados com uma das piores malhas rodoviárias e alcançamos já hoje, se eu não me engano, sétimo ou oitavo lugar em melhor condições de malha rodoviária, e não é testado por órgão, não, órgão do estado, não. São órgãos nacionais que fazem essa verificação em loco. Agora, é lógico, nós recebemos um estado arrombado, com folha de pagamento de servidores atrasado, 6 bilhões de reais em dívida, isso em 2019, quando o governador Ronaldo Caiado assumiu, com mais de 4 mil fornecedores para receber do Estado. Depois veio uma pandemia que, né, trouxe aí todas as consequências de congelamento de ações governamentais, sem falar nos impactos econômicos do Estado. E hoje nós temos, sem dúvida nenhuma, uma grande carteira de projetos que fará com que ao longo desses próximos anos a gente possa não só garantir qualidade nas rodovias do nosso Estado, mas aumentar, através da nossa logística e desses investimentos, a competitividade do Estado. Nós entregamos há poucos dias a duplicação ali de Caldas Novas até o trevo de Piracanjuba. Tem muita gente que está indo para Caldas Novas e que eu encontro aí, agradece, elogia. Fizemos um grande viaduto, inclusive, na entrada ali de Caldas Novas. Estamos duplicando, estamos acelerando e cobrando do Exército, que é o executor dessa obra contratada por nós, a duplicação de Morrinhos até Caldas Novas. Estamos também, já lançamos o edital há duas semanas atrás, da duplicação da última saída aqui de Goiânia, que não é duplicada, ali do campus da Universidade Federal até Santo Antônio, um local que é cidade, né? E que tem tragédias recorrentemente. Então nós vamos duplicar. Concluímos uma obra que estava abandonada também, que é a duplicação da GO-010 em direção a Bonfinópolis, já foi duplicada até o trevo do Batata, já estamos com o projeto contratado e bastante avançado, pretendemos iniciar rapidamente do trevo do Batata até a cidade de Bonfinópolis, e vamos chegar com a duplicação lá na cidade de Vianópolis, passando também por Silvânia. É um projeto de grande relevância. Estamos com um projeto bastante avançado de duplicação da cidade de Goiás até a cidade de Faina. É um novo corredor logístico e de produção do nosso estado, que é o Vale do Araguaia, além, naturalmente, das questões turísticas, né, do nosso Araguaia, que também, e é o trecho mais problemático que existe, é de Goiás até Faina. Mas o projeto, ele seguirá sendo feito até a cidade de São Miguel do Araguaia. Vamos iniciar a obra possivelmente no início do ano que vem, desse primeiro trecho, e em seguida vamos lançando os outros trechos. Mas tem obras aí para todos os cantos do estado, em todas as regiões. Aqui na região metropolitana, nós entregamos há poucos dias, inclusive era o governador Caiado ainda que estava à frente, uma importante rodovia de Aragoiânia até Hidrolândia, que você passa ali naquela famosa fazenda de jabuticaba, né, conhecida nacionalmente pela produção de jabuticaba lá. Passa lá para você ver hoje uma rodovia impecável, que ela, na verdade, faz um novo anel viário principalmente para as cargas pesadas que vêm do Mato Grosso. Então entra ali em Guapó, vai para Goiânia, agora vai de Aragoiânia até

0: discute isso e que a gente vem recuperando ao longo do tempo. Talvez é de 2 para 1, de um real que a gente gasta com novas rodovias, a gente gasta 2 com recuperação. E vamos continuar avançando. A gente reconhece, nós fizemos muito, mas nós sabemos que tem muito por fazer e é exatamente por isso que eu sou candidato a governador e quero governar Goiás pelos próximos 4 anos.
1: Pergunta do ouvinte que será respondida depois do intervalo.
2: Bom dia a todos, bom dia Daniel. Eu gostaria de saber o que o senhor vai fazer para ajudar os jovens que terminam a escola e não conseguem um emprego, seja por falta de experiência ou de qualificação técnica, essas coisas. Quais são os projetos, senhor, para isso? Um grande abraço, João Pedro aqui da Vila União.
1: Resposta em instantes.
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3: Última parte da nossa sabatina com o candidato a governador Daniel Vilela. Vamos lá, com o fone, que é pra gente colocar aqui, repetir a pergunta do nosso ouvinte para Daniel Vilela.
4: Bom dia a todos, bom dia Daniel. Eu gostaria de saber o que o senhor vai fazer para ajudar os jovens que terminam a escola e não conseguem um emprego, seja por falta de experiência ou de qualificação técnica, essas coisas. Quais são os projetos, senhor, para isso? Um grande abraço, João Pedro, aqui da Vila União.
5: João Pedro, ótima sua pergunta, obrigado pela participação. Primeira coisa, nós temos que garantir qualidade na educação. E Goiás, nós estamos muito felizes, orgulhosos de termos a melhor educação pública do Brasil. Vocês viram aí agora um anúncio, há duas semanas atrás, das 10 melhores escolas públicas do Brasil, 7 estão em Goiás. Gente, isso é muita coisa, você concorda, Papo? São 70% das 10 melhores escolas estão em Goiás. Então a gente tem, naturalmente, que poder construir essa base educacional. Outra coisa importante que aconteceu em Goiás ao longo desses últimos 7 anos, nós saltamos de 17% das crianças que são alfabetizadas na idade certa para um percentual de 80%. Foi o maior salto entre todos os estados do Brasil. Nós já somos o segundo estado do Brasil, estamos atrás apenas do Ceará, com o maior número, maior percentual de crianças alfabetizadas na idade certa. E vamos, nosso objetivo é alcançar os 95%, que é tido como o número alcançável, possível de chegar. E inclusive passando o Ceará. Mas se o Ceará chegar a 95, tá tudo certo também. Nosso objetivo é garantir que as nossas crianças sejam alfabetizadas. E aí a gente vai para a nossa responsabilidade para o ensino fundamental e para o ensino médio. Nós temos aí hoje a menor taxa de evasão escolar do Brasil, nós temos programas como o Bolsa Estudo, que é um sucesso absoluto, nós garantimos uniformes de qualidade para todos os alunos, material de excelente qualidade, material que um aluno da escola particular tem, o aluno da escola pública aqui no nosso estado também tem. Damos um Chromebook para os alunos do nono ano, do primeiro, do segundo e do terceiro, né? É um tablet e notebook, e a hora que ele sai do terceiro ano, aí foi um pedido meu à secretária de educação, que o aluno, quando sai do terceiro ano, ele possa levar com ele, porque antes ele acabava devolvendo para ser utilizado por aquele que estava entrando no nono ano. Então agora a gente premia ele no terceiro ano para ele sair com o seu próprio notebook também. E o mais importante, já entrando na pergunta do João Pedro, porque esse é um grande desafio, essa transição, a hora que você sai da sua formação, você ainda não tem a experiência de trabalho e você, por isso, acaba sofrendo e tem dificuldade para entrar. É uma série de ações que a gente tem trabalhado para a gente poder dar a esse jovem uma condição de poder ingressar rapidamente no mercado de trabalho. Uma das coisas é o ensino técnico. A gente precisa avançar muito no Brasil no ensino técnico. A maioria dos países no mundo focam muito no ensino técnico. Eu fui em Singapura o ano passado, 70% dos jovens, eles não vão para a universidade, eles vão para o ensino técnico. Só 20% vai para o ensino universitário e 10% um regime híbrido. Então, na verdade, uma política de muitos países. A gente tem essa defasagem aqui no Brasil. E principalmente na área de tecnologia. Porque os jovens hoje, inclusive, a maioria, já vem com habilidades digitais muito mais fáceis do que as gerações anteriores. Nós criamos a escola do futuro. São 6 escolas hoje em todo o nosso estado. Elas são um sucesso. A Escola do Futuro de Valparaíso, ela tem o maior número de inscrições por aluno de toda a nossa rede estadual. Lá em Valparaíso, no entorno de Brasília, região que era abandonada e esquecida pelo governo do estado. Nós lançamos também, e lá ele tem o ensino regular e tem no contraturno o ensino técnico voltado para a área de tecnologia. Inclusive, nós recebemos esses dias uma solicitação por parte da Embaixada da China para eles poderem financiar o estudo bilíngue lá na Escola do Futuro de Valparaíso, para que as crianças, para os jovens que estão lá, também possam ter fluência em mandarim. Temos aqui o bilíngue no liceu, português e francês, e pretendemos avançar também, é um outro avanço que a gente quer trazer em um próximo mandato, da gente ampliar a possibilidade de escolas bilíngues também no inglês. Tem um programa que eu sou padrinho, que eu tenho muito orgulho na educação, que é o Go English, onde a gente dá uma plataforma para aqueles alunos que queiram já iniciar o seu estudo de fluência no inglês. E temos aí também, além da Escola do Futuro, outras ações para que a gente possa, vamos dizer, melhorar o currículo e aperfeiçoar e dar a condição de desenvolver habilidades para esses jovens, que isso vai fazer a diferença no mercado de trabalho, que é o Goiás pelo Mundo, que é um sucesso também. Eu adoro poder reunir com os alunos quando eles estão indo ou quando eles voltam. Assim, é um momento muito rico, a gente ouve cada história, cada depoimento fantástico. Goiás pelo Mundo levou em janeiro 200 alunos para uma imersão de um mês, tudo custeado pelo estado, em universidades da Inglaterra e universidades da Austrália. E levamos 30 professores para Singapura, para que pudesse também conhecer esse modelo educacional de lá. E esses alunos voltaram com a cabeça completamente transformada. Primeiro que puderam avançar de forma significativa na fluência do inglês. Segundo que tiveram lá também uma imersão em cursos de tecnologia. Tem uma menina, eu acho que não estou me recordando o nome dela aqui agora, ela trouxe um depoimento fantástico. Ela foi em janeiro para Sydney, na Austrália, e aí ela acabou se apaixonando tanto por lá, Pablo, que ela pegou uma pedrinha de brita da faculdade, trouxe para cá e botou na mesa dela. Ela falou assim, todo dia olhava para aquele pedaço de brita, para aquela pedrinha, para dizer o seguinte: eu vou voltar para aquela universidade, eu vou me dedicar para voltar para aquela universidade. Ela era do ensino técnico, e aí nós abrimos agora em julho uma inscrição para levar 10 mestrandos para Inglaterra e para Austrália. Quando ela viu o edital, ela falou: é minha oportunidade. Ela se inscreveu, passou, mas antes disso ela aplicou lá na universidade para fazer o mestrado e ela conseguiu passar. Vai ficar um ano e meio lá, tudo custeado pelo estado de Goiás, lá na Universidade de Sydney. E assim são vários jovens, já estamos fazendo a seleção dos jovens que vão em janeiro novamente, mais 200 novos jovens da nossa rede. Queremos ampliar o número desses jovens para que a gente possa dar a eles essa condição de formação, que ao ingressarem no mercado de trabalho, eles já possam rapidamente estar inseridos. E vamos ampliar, escalar, esse é o desafio, e é exatamente para isso, como eu disse, que eu quero ser governador, para poder escalar essas ações, esses projetos, para continuar garantindo a melhor qualidade da educação pública do Brasil aqui no nosso estado de Goiás e garantir com que os nossos jovens, as novas gerações, possam ocupar os melhores empregos oferecidos aqui no nosso estado.
3: 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Bom, só fazendo a checagem aqui de uma informação passada pelo governador e candidato a governador Daniel Vilela, só faltou no momento em que o senhor falou das 7 escolas entre as 10 melhores escolas públicas do Brasil, faltou apenas o recorte, né? Esse ranking é relacionado a escolas públicas de ensino médio e realmente Goiás tem 7 entre as 10 com maior IDEB no Brasil. Elas estão em Araguapaz, Formosa Itapaci, Aparecida de Goiânia, Bonfinópolis, Formosa e São João da Aliança. Vamos lá. Última pergunta do jornalista Pablo Costa, agora a gente tem que correr porque nosso tempo está acabando.
6: Então, candidato, queria perguntar para o senhor, a gente recebe muita crítica aqui no programa por conta dos sindicatos, por conta dos servidores públicos em relação ao IPASGO. Há uma insatisfação muito grande. Agora, rapidamente, porque o nosso tempo está acabando, como melhorar essa aceitação, essa aprovação com o servidor público em relação ao IPASGO?
5: Pablo, é importante registrar como que o IPASGO estava quando o governador Caiado assumiu em 2019. Nós tínhamos mais de 300 milhões de reais de dívida, fornecedores abandonando a prestação de serviço, era um caos total. Foram muitos os desafios para que a gente chegasse hoje na condição. Hoje nós somos regulados pela Agência Nacional de Saúde, nós temos aí protocolos a serem seguidos, compromissos a serem seguidos do ponto de vista da governança do IPASGO. E hoje nós temos aí avançado muito na ampliação dos serviços oferecidos pelo IPASGO. Nós temos buscado um diálogo permanente com os fornecedores para que a gente possa, na medida do possível, melhorar a remuneração paga a esses fornecedores. Nós temos um grande presidente, que é o Bruno da Badia, um grande gestor que tem se destacado muito e que tem modernizado muito o IPASGO. Inclusive, hoje, o usuário do IPASGO, ele pode utilizar o seu serviço através do WhatsApp. Pouca gente sabe disso, tem um mês mais ou menos, todos os serviços estão lá disponíveis, marcação, agendamento de consultas pelo WhatsApp. Inauguramos uma nova loja conceito ali, se eu não me engano, na T2, que é de excelente qualidade para a gente poder receber bem o usuário que precisa, e vamos ampliar com outras novas lojas para a gente poder também receber bem. Nós encontramos um equilíbrio fiscal, provavelmente esse ano de 2026 será o primeiro ano aonde o orçamento do IPASGO será superavitário, e a partir daí nós vamos melhorando a remuneração dos fornecedores e a qualidade da prestação de serviço dos nossos usuários do IPASGO. Então eu posso dizer para vocês que nós fizemos muito, recuperamos, hoje foi sanada aí as dívidas, os problemas do IPASGO, e a gente precisa fazer muito mais. Isso é preciso reconhecer, nós temos aí essa consciência disso, mas podem ter a certeza absoluta que, primeiro, que o IPASGO é o maior plano de autogestão do Brasil. São mais de 600 mil usuários. Nós estamos modernizando, nós fizemos o equilíbrio fiscal, hoje é saudável as contas do IPASGO, nós vamos ampliar, como eu disse, melhorar a remuneração, porque isso é um fator determinante para a gente poder ter bons prestadores de serviço, bons fornecedores de serviço, e aí sim a gente conseguir dar o que há de melhor do ponto de vista de um plano de saúde para os usuários do IPASGO a partir do ano que vem. Já estamos fazendo, já avançamos muito, e eu tenho certeza que nós vamos avançar muito mais ainda.
3: Bem, agora, infelizmente, a gente tem que partir. Tínhamos muitas perguntas, inclusive, da nossa audiência, mas o tempo acabou, temos que partir para as considerações finais. O senhor vai ter um minuto. E para as despedidas, considerações, e também fica aqui um desafio / convite que está sendo feito para todos, hein? Caso haja segundo turno e caso o senhor esteja no segundo turno, o senhor está convidado e desafiado a estar aqui no primeiro debate na segunda-feira, imediatamente após as eleições, salvo engano, dia 8 de outubro, né? Nesse mesmo horário, sete. das 7 de outubro, né? Das 6 às 8 para o primeiro debate entre o senhor e provavelmente um opositor, se houver segundo turno, e se o senhor estiver lá.
5: Muito obrigado, Zé Luiz, pela oportunidade. Eu confesso para vocês que cheguei aqui 6 horas, achando que a gente teria aí muito tempo para falar, iríamos falar de muito tema. Mas, como sempre, na Interativa é muito bom a gente participar, falar com os ouvintes. As perguntas que vocês fazem são de grande relevância e muito inteligentes, e acaba que o tempo passa muito mais rápido do que a gente imaginava. Mas espero ter uma oportunidade novamente de voltar aqui, de poder compartilhar as informações do Estado, de ouvir as necessidades, as reclamações, as cobranças, para que a gente possa cada vez mais aperfeiçoar aquele que é o melhor governo do Brasil. Agradeço imensamente a vocês, Heloísa, ao Pablo, parabenizo, porque eu já disse sempre em outras oportunidades que a Interativa é uma rádio que tem o carinho do povo goiano, dos goianienses. A gente sempre ouve aqui programas inteligentes que nos ajudam a refletir sobre muitos temas da vida, muitos temas da vida pública também do nosso estado, e quero aí pedir o voto de todos que estão nos ouvindo para que a gente possa continuar fazendo com que Goiás continue tendo a melhor segurança pública do Brasil, a melhor educação pública, sermos referência em outros temas, e podem ter a certeza que eu, governador, Goiás vai continuar tendo o melhor governo do Brasil. Um abraço a todos e um bom dia.
3: Bom dia, muito obrigado, Daniel Vilela, atual governador e candidato a governador. Então, foi mais um espaço aqui, né, para a gente debater com aqueles que estão postulando o governo do estado de Goiás. Foram convidados os quatro primeiros colocados nas pesquisas. Bom, daqui a pouquinho aqui no Falando Sério, lá em Caldas Novas, houve reclamação, Pablo Costa, numa rádio, de que um vizinho estava colocando cachorro latindo na caixa de som. Essa é boa. Se o cachorro, o próprio cachorro já incomoda, imagina um vizinho que fica simulando que tem um cachorro para espantar. Então, foi uma situação hilária que a gente vai falar. Números da pesquisa Quest em vários dos principais estados brasileiros. A Prefeitura de Goiânia está anunciando obras para adaptação às mudanças climáticas. Tudo isso e muito mais em instantes na sequência do Falando Sério.
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6: Gabriela Amorim, advogada Gabriela, nossa fiel escudeira aqui das quartas-feiras, seja bem-vinda, bom dia.
7: Olá, bom dia, José Luiz, bom dia, Pablo, bom dia, ouvintes que estão nos assistindo, ou nos ouvindo, e os nossos também telespectadores, afinal, a Interativa, né? Transmite aí também as imagens, então, para quem quiser nos ver, além de nos ouvir, estamos aí no YouTube, né, José Luiz, e outros canais de streaming. E mais uma vez, estou feliz de estar com meu colega Pablo aqui do lado, presencialmente.
8: Essas sabatinas estão me tirando de casa, entendeu? Da minha caverna.
6: O urtigão.
8: rapaz, sabe, tirando lá do meu método tradicional de trabalho. Há um prazer, evidentemente, estar aqui encontrando vocês pessoalmente.
6: 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Olha que situação inusitada, caixa de som com gravação de cachorros, um vizinho que toda hora fica colocando isso aqui, ó. Ai, ai. Aconteceu em Caldas Novas. gerou a reclamação de um ouvinte de uma rádio, a Rádio Tropical lá de Caldas Novas, e radialista se diverte. Aconteceu durante um programa de rádio, ouvinte relatou perturbação do sossego causada por áudio de latidos reproduzidos por vizinho. Acho que esse vizinho queria espantar, né? Possíveis marginais, ladrões, meliantes. Vamos fingir que aqui tem cachorro. Não tem, mas faz que tem. Toda hora colocando esses latidos numa caixa de som, logicamente, do lado de fora da casa. Imaginem isso, meus amigos.
8: É difícil de entender, né, José Luiz? A motivação, essa é uma possibilidade. Pode ser uma treta de vizinho, entendeu? Não pode tirar isso da conta, porque às vezes é muito ruidoso, é falar, é ruído de lá, então vamos botar o ruído de cá também, pra o que não costuma dar em boa coisa, inclusive costuma dar em tragédia ou em delegacia, e dar em problema. Não é difícil entender, assim, tem o fator pitoresco que você traz aqui com muita precisão, mas tem uma questão de você não entender. Qual a razão, que motiva você colocar um cachorro latindo em loop ali, não sei. Porque agora também tem uns negócios, né? Ah, não, eu quero um som branco pra dormir. Aí tem o ruído que tem a playlist do Spotify, tem o vídeo do YouTube que você coloca lá. O povo tá meio maluco essas coisas, né? Sei lá, às vezes tem um porquê também aí, ó, é metalinguístico, lá da neurociência, que o latido do cachorro dá não sei o quê. Às vezes eu tenho por aí também que eu nem sei, né? Eu não domino tudo.
7: A questão do ruído branco, inclusive, eu gosto muito, né?
8: Ah, você usa esse trem?
7: Porque assim, eu sou muito sensível a barulho, Pablo. Então qualquer barulho que eu ouça na rua, de um carro passando ou de alguém fazendo barulho, já me acorda. Então, em decorrência disso, eu gosto muito de fazer o uso do ruído branco. Acho que mais no sentido de abafar o barulho ambiente, que me atrapalha muito. E com o ruído branco, a gente consegue pegar no sono rapidamente, pelo menos pra mim funciona bastante, né? Eu consigo pegar no sono, consigo ter um sono mais tranquilo, então, e tem inclusive pesquisas que estão fazendo estudos voltados para a questão do ruído, da música, dos sons, né? No uso desses artifícios, dessas ferramentas, inclusive para tratamento de algumas doenças de ordem emocional, psicológica e até física. Então a gente não pode menosprezar, né, a questão do ruído, inclusive na nossa saúde, para mim funciona muito bem. Agora a questão da caixa de som com o cachorro é um tanto quanto não sei se entraria curioso, nessa, né, questão de metalinguística, e não, eu acho que é mais
8: da
7: no
8: neurociência
7: sentido de
8: afugentar. Sei lá.
6: 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Bora lá com a participação dos nossos ouvintes e com as notícias aqui do Falando Sério na Rádio Interativa FM. Vamos lá com as próximas notícias. Jovem acorrentada pelo ex conta que tinha ido se encontrar com ele para falar sobre a pensão dos filhos quando foi sequestrada. Esse caso que chocou o Brasil inteiro e que ganhou, Gabriela, repercussão internacional, e não é para menos. O cara repetia aquela espécie de mantra que esses caras têm: se não for minha, não vai ser de mais ninguém. E sabe-se lá o que ele poderia fazer com essa mulher, porque foi apreendida uma pistola na casa alugada por ele, onde essa mulher era mantida em cativeiro, amordaçada e acorrentada.
7: Primeiramente, José Luiz, eu gostaria de manifestar a minha solidariedade, né, à vítima. É uma situação, assim, abjeta, deplorável, criminosa, né, que aconteceu com ela, né? Então eu acho que é a primeira coisa que a gente precisa sempre prezar pela vítima. Vítima é sempre vítima. Não vem com essa conversa: ah, mas por que que ela foi encontrar? Ah, mas por que que ela escolheu ele para casar? Assim, isso não passam de tentativas de tentar mais uma vez, e como a gente vê acontecer infelizmente, de forma rotineira e contínua, principalmente nas redes sociais, né? Esse ambiente aí que virou o grande tribunal da sociedade, é no sentido de julgar a vítima e culpabilizar a vítima e tirar os holofotes do agressor, do abusador, do feminicida, enfim, do estuprador. Então, eu acho que a gente sempre precisa deixar isso muito claro. E de outro lado, José Luiz, é muito isso mesmo. A gente percebe, né, essa semelhança e essa identidade com esse tipo de pensamento que foi alimentado, que foi fortalecido ao longo de séculos, no sentido de que a mulher não é sujeita de direitos, no sentido de que a mulher é inferior, no sentido de que a mulher tem que ser submissa, no sentido de que a mulher está ali única e exclusivamente para atender, né, os anseios e as necessidades de um homem. Então, é como se você olhasse para esse indivíduo, para essa mulher, e a enxergasse como mais um objeto. A gente não pode esquecer que até 1962, né, as mulheres ainda precisavam de autorização dos maridos para poder fazer uma série de coisas, para ter acesso a direitos, para ter uma vida pública, uma vida social. Então, há pouco tempo, a gente tinha essa visão, né, de que a mulher era agregada ao homem, de que ela era um objeto dentro do ambiente doméstico e familiar. Graças a Deus a gente tem avançado nisso, a gente tem ampliado os direitos, a gente tem lutado por igualdade e a gente tem conseguido ser ouvidas, né? Eu acho que é isso que é o mais importante. E a gente não pode esquecer que em agosto é agosto lilás, né? É um mês aí de conscientização, prevenção e combate à violência contra a mulher, que é alusivo também a publicação, né, da Lei Maria da Penha, que aconteceu no dia 7 de agosto de 2006. Então, faz 20 anos que nós temos essa lei, que trouxe um arcabouço normativo de proteção às mulheres, que vem avançando, graças a Deus, ao longo do tempo.
6: São 7h15. 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Olha só como são recorrentes essas notícias de violência contra a mulher. A PM Goiana prendeu um homem suspeito de matar a companheira Paula Alves Ferreira, de 27 anos. A prisão de Wagner Gomes dos Santos, de 47, teve início depois que o empregador deu falta dele. O empregador dele sentiu a falta dele e a sua presença no trabalho. A jovem foi localizada morta no quarto da casa onde morava, em Anicuns, no interior do estado de Goiás. O crime e a prisão aconteceram na segunda-feira. E aí, meus amigos, eu sempre tenho que reforçar que 2 anos atrás nós tivemos um aumento pesado nas penas para feminicídio. A prisão total, né? A prisão máxima passou de 30 para 40 anos. E isso não adiantou. Não vai adiantar nada só aumentar a punição se a gente não tiver uma mudança nessa cultura machista e violenta contra a mulher ou contra as mulheres. 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
1: Bom dia, José. Bom dia, bancada. Que é o Lucas que fala.
6: Ô, Lucas.
1: Bom, acabei de ligar o rádio e escutei a voz do Pablo e lembrei de uma coisa que eu tenho pensado há muito tempo. Por que que o Pablo não participa do cafezinho pelo menos uma vez? Cara, ia ser massa demais, bicho. Pensa esses loucos tudo junto. Rapaz. Até mais, gente. Obrigado e bom dia.
6: Pelo menos uma vez na vida.
8: Eu já falei que eu aceito, entendeu? Mas desde que eu e José Luiz façamos das 6 da manhã às 8 da noite direto. Porque assim, eu não sou um cara de ficar lá e cá, de ficar em cima do muro e tal. Se é pra trabalhar, eu trabalho com gosto, entendeu? Então se a gente não pegar, do falando sério, até o final do horário do Johnny Botelho, eu não topo não.
6: 7h18. 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
9: Bom dia, pessoal. Só para avisar que os semáforos da Independência com a Marginal Botafogo e com a Araguaia estão apagados e o trânsito está bem bagunçado. Então, quem puder evitar agora nesse momento seria bom, porque o trânsito está bem bagunçado aqui com a falta desse semáforo.
6: Valeu, muito obrigado. A Prefeitura de Goiânia busca contratar um empréstimo de até 590 milhões de reais para financiar um pacote de obras de infraestrutura urbana e adaptação às mudanças climáticas. O parecer técnico favorável à operação, assinado no dia 1 de julho, prevê investimentos de 584,4 milhões em ações de drenagem urbana, controle de inundações, recuperação ambiental, ampliação de áreas verdes e implantação de soluções de adaptação climática. Entre as intervenções estão obras no Jardim Atlântico e na Marginal Botafogo e a implantação de 2 parques lineares, a recuperação do Bosque dos Buritis e a construção de 18 pontes e travessias, Pablo Costa.
8: Olha, José Luiz, eu não sei se o nosso ouvinte está observando, mas eu fiz questão de perguntar sobre isso para os 3 candidatos que vieram aqui até o momento para as sabatinas: o Luiz César Bueno, o Marconi Perillo e o Daniel Vilela. Porque qualquer gestor que pense o mundo de hoje não pode tirar do seu squad, da sua preocupação, a questão da alteração climática e o que aquela localidade pode sofrer com um novo mundo que já vivemos. E aí, eu parabenizo a Prefeitura de Goiânia, o prefeito Sandro Mabel, por estar preocupado com isso, mas só a preocupação é pouca, é preciso ação e parece que agora a gente vai começar a agir. A área verde, ela é uma espécie de coringa para várias pequenas soluções dentro de um ambiente urbano. Por exemplo, ela funciona como uma barreira para poluição sonora, porque as próprias árvores ali funcionam como uma espécie de isolador acústico, evitando que o ruído chegue do outro lado, por exemplo, na marginal. Se ela fosse toda, não devia nem existir, mas já que existe, se ela fosse costeada de parque em toda a sua extensão, ela impediria um pouco do ruído de chegar ali. As áreas verdes servem também para aumentar a permeabilidade do espaço. Você tem ali um algo que pode virar um brejo, vai ter a água da chuva pode entrar ali no solo, melhorando essa questão, inclusive para quem ainda trabalha com cisterna, para essa questão dos recursos hídricos. Outro ponto interessante das áreas verdes é que você pode pensar o microclima. Ali sempre fica mais agradável. Quando você passa perto de um bosque, de um parque, você sente melhor respirar, a umidade do ar fica melhor ali, porque ela tem essa capacidade. Se a gente não pensar a cidade neste novo mundo que já está aí, a gente está pensando com a cabeça ainda do século XIX, do século XX.
6: 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Vamos lá com a participação dos nossos queridos ouvintes interagindo com a gente. Bem, amigos da Rádio Interativa, diz aqui o nosso ouvintes. O nosso ouvinte Eudes Vigor. Foi só isso a chuva de hoje na região noroeste de Goiânia, pouco menos do que um beicinho de pulga. Brinca aí o Eudes. Vamos lá com imagens, Fabinho, imagens, olha só, melhor que nada, dá pra ver aí uns pinguinhos no vidro, mas pode ter, tem assim um sinalzinho de leve, de molhado aí no chão, no asfalto, mas melhor que nada, né?
8: Isso agora de manhã?
6: É.
8: Olha, rapaz, sabe?
6: Esperança, Pablo Costa.
8: É, diz que tem esperança, mas de chuva muito forte, Zé Luiz. Eu tava vendo agora no Globo.com, nas regiões centro-oeste e sul, é de tempestade, o que aí já dá medo, né?
7: Isso.
6: É, meu amigo, a tempestade não traz quase nada de bom. O bom é aquela chuvinha mansa, constante, a chuva molhadeira. 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Expresso Caipira, trembão é coisa boa, Gabriela.
7: Não, é só eu falar assim, que hoje, antigamente, José Luiz, Pablo e ouvintes, eu não me importava tanto com a chuva. Olha que interessante, isso não era um cálculo que eu fazia quando eu ia sair de casa. Eu não pensava, a chuva vai ser forte, a chuva não vai ser forte. Isso não era uma questão, não era um problema.
6: Eu garanto que ela pensava quando era sábado, ih, vai atrapalhar a balada, vai atrapalhar meu final de semana. No domingo, queria pegar.
7: Foi muito baladeira, né?
6: Ficou tudo escuro aqui, rapaz. Será que é um sinal?
8: Acabou a luz geral.
6: Estamos
8: no break.
6: Estamos no break, vai entrar a luz do gerador. Voltou a luz do gerador automático agora.
7: Então,
6: pois não, Gabriela?
7: Eu nunca fui muito baladeira, né? Eu sempre fui muito caseira, gostei mais de ficar em casa, enfim. Então, assim, pra mim não era tanto um problema. Mas, de fato, a depender do que a gente for fazer, né, Pablo, ao ar livre, a chuva dá uma atrapalhada, mas enfim.
8: Na hora da caminhada, na hora da corrida, é sempre ruim, né?
7: Então, hoje não. Hoje eu olho pro céu, eu já fico preocupada com isso. Eu olho no clima tempo, eu vejo qual que é a previsão, se vai ter chuva forte, qual que é o horário, para evitar esses horários. Então, assim, como essa questão da crise climática, para quem está antenado e acompanhando isso, mudou a nossa rotina, né? E isso não é uma coisa ruim. Eu tô falando até sobre isso é uma coisa ruim. Não estou falando somente com relação ao aspecto de eventuais danos que podem advir de chuvas muito fortes, mas também até para a questão emocional e psicológica. Você fica ali em estado de alerta, né? O tempo inteiro querendo olhar, preocupado. Então, é uma nova realidade, a gente precisa se adaptar, entender o que está acontecendo e tentar mitigar os efeitos da crise climática, notadamente do aquecimento global. Então, a gente precisa entender que isso não é papo de ecochato, são eventos que estão afetando a nossa rotina, o nosso dia a dia e a nossa vida.
6: 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Caiado propõe corte de gastos sem explicar onde e defende anistia ampla, geral e irrestrita para os participantes da tentativa de golpe em 2023. Candidato pediu que o STF abra sigilos sobre fraudes no INSS e no Master. Bom, vamos lá, vamos pegar os principais pontos da entrevista de Ronaldo Caiado ontem à Rede Globo, ao vivo, depois do Jornal Nacional. 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
3: Ronaldo Caiado, ex-governador do estado de Goiás, participou ontem da entrevista ao vivo na Rede Globo. Prometeu, se eleito, promover um ajuste fiscal que limitaria o crescimento das despesas do governo federal à inflação mais 50% do crescimento do PIB. Sobre os atos golpistas, defendeu a anistia aos condenados pela tentativa de golpe de Estado no dia 8 de janeiro de 2023, lembrando que entre os condenados e presos, neste caso, está o ex-presidente Jair Bolsonaro. Caiado encerrou a entrevista fazendo um apelo ao Supremo para que sejam abertos sigilos relacionados ao INSS e ao caso Master e também a Operação Carbono Oculto. Uma das propostas do ex-governador de Goiás foi a criação de uma polícia transnacional entre os países da América Latina. Questionado sobre a política para o salário mínimo, Caiado afirmou que pretende manter a regra atual de reajuste do valor. O cálculo considera a inflação e o crescimento da economia. É inflação mais o crescimento da economia. Caiado evitou dar detalhes sobre as propostas dele para a Previdência Social. Ao ser questionado sobre o endividamento recorde das famílias e das empresas e sobre sua proposta de ampliar o acesso ao crédito, Caiado criticou a política econômica do governo Lula e o programa Desenrola. O candidato afirmou que pretende rever a reforma tributária aprovada pelo governo Lula, que criou o CBS, Contribuição sobre Bens e Serviços, que é um tributo federal, e o Imposto sobre Bens e Serviços, IBS, entre estados e municípios, para simplificar a cobrança de impostos. Pablo Coça.
6: Olha, José Luiz, a repercussão da entrevista do candidato Ronaldo Caiado não está boa. Ele perdeu uma grande oportunidade por conta da sua experiência, da sua retórica muito apurada que a gente conhece aqui em Goiás, de se apresentar de forma mais profissional, até eu diria, perante o Brasil. O que a gente lê dos especialistas é que ele sabonetou muito, fugiu, causando até irritação dos entrevistadores ali da Rede Globo, e isso gera um desgaste, porque ele tem conteúdo, ele tem experiência. Quantas vezes deputado federal, senador, governador, é alguém que tem currículo e trajetória para assumir posição, inclusive aquelas que são impopulares. E uma liderança, muitas vezes, é assim, é você assumir uma posição impopular, explicando para a opinião pública que aquilo é positivo, mesmo que no momento cause desgaste, cause algum tipo de dor de cabeça. E ele não teve essa postura, sabonetou muito, perdeu a paciência, pelo que eu li, não assisti, eu não tô tendo tempo de assistir essas devido a questões familiares, de assistir as sabatinas, como não assisti a do Zema também. Mas eu acabo pegando um apurado depois dos especialistas, dos comentadores, dos debatedores da imprensa nacional, e a repercussão definitivamente não foi boa. Porque quando você compara a retórica de Romeu Zema e de Ronaldo Caiado, não dá pra colocar no mesmo patamar. A gente sabe do potencial de cada um. Romeu Zema também é experiente, duas vezes governador de Minas Gerais, o que não é pouca coisa. A gente sabe que tem dificuldades com o microfone, ele não tem uma clareza de raciocínio, o que reconhecidamente, até pelos adversários, Ronaldo Caiado tem. Por que ele não conseguiu ser claro da forma como a gente sabe que ele consegue? Por que ele não conseguiu tomar uma posição, mesmo que impopular, perante outros assuntos, como a gente sabe que ele consegue ali no Jornal Nacional? Essa é uma grande pergunta que eu não consigo responder.
3: 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Vamos lá, bora lá com a participação do nosso querido ouvinte interagindo com a gente. O número é 3226-9490. 3226-9490. Tem aqui a participação do nosso querido ouvinte que está dizendo: bom dia a todos, muito bom dia, ouvinte. Parabéns à Interativa por estarem abrindo espaço para os principais candidatos a governador. O senador Wilder já remarcou a sua participação? Estranhamente não, hein? Estranhamente não.
6: Estamos aguardando.
3: A alegação foi de que o candidato estava sem voz para vir participar ontem, né? Ontem ele participou de atos de campanha, falou em atos de campanha, no seu site, na sua agenda ali oficial, tinha gravação de programas de TV pela manhã, e ninguém da assessoria entrou em contato após o pedido de adiamento da sua participação aqui, que aconteceu anteontem por volta das 19 horas.
6: É uma pena, né? Porque é um espaço que a gente, de forma muito respeitosa, como é a tradição da Rádio Interativa, questiona, aperta os candidatos naqueles pontos que consideramos sensíveis de cada um. Tenho certeza que os três candidatos que passaram aqui pelos nossos microfones saíram bastante satisfeitos do debate respeitoso que proporcionamos. Não tenho dúvida disso. Uma pena que o candidato Wilder Moraes, do PL, não tenha remarcado isso. A gente, olha, imprevistos acontecem, a gente sabe que a agenda de candidato é embaçada, só que eu acho que o peso que a Interativa tem no estado de Goiás, o reconhecimento dado, inclusive, pelos seus adversários, mostra que não é um microfone qualquer, não é um espaço qualquer, que continua aberto naturalmente ao candidato agora, a partir de sexta-feira, com horário eleitoral, com outra dinâmica, devido à imposição de ter 2h20 da programação completa, tá amarrada aí, as questões legais da eleição.
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7: Bom dia, pessoal, só para avisar que os semáforos da Independência com a Marginal Botafogo e com a Araguaia estão apagados e o trânsito tá bem bagunçado, então.
3: Vamos lá, vamos para o próximo.
8: Bom dia, José Luiz, bom dia, Morgantini, aqui é Sérgio Couto, liguei o rádio, peguei a parte que a convidada fala, né, a respeito das mulheres, sobre a evolução que as mulheres tiveram sobre direitos, né, concordo demais e acho que chegou ao ponto que o governo deveria de pegar agora e começar a fazer ações preventivas em horários nobres, demonstrando com filmes ou com palestras honesta, demonstrando que a mulher não é mesmo objeto, não. Que se ela é companheira do cara, ela tá ali pra crescer junto, mas ela é passiva de direitos. Da mesma forma que o homem também é. Então são passivos de direitos e deveres. E um casal não pode viver desse jeito como se fosse um objeto mesmo. Mulher não é um objeto do homem, jamais. Ela tá ali pra complementar a vida do homem. Oh, achei muito bonita a fala dela, parabéns pra ela. Gostaria muito de podê-la chamar pelo nome, mas liguei agora o rádio e não vi o nome dela. Parabéns, ela disse, explanou tudo em poucos segundos.
3: Gabriela Amorim, a advogada.
9: Alô, alô.
3: Alô, alô.
9: Então, eu não prestei atenção no que o ouvinte falou, José Luiz. Eu tava lendo uma mensagem aqui, sorry.
3: E era pra
6: muito
3: você.
6: Muito elogioso, viu? Muito elogioso.
9: Ah, meu Deus.
6: Deus,
9: nossa, pra você, tem como Gabriela. Colocar de novo, José
3: Vamos
9: Luiz?
3: Vamos lá, só
9: por
3: o
9: favor,
3: comecinho, só o comecinho, tá. Então, para Gabriela Amorim.
8: Bom dia, José Luiz. Bom dia, Morgantini. Aqui é Sérgio Couto, liguei o

0: homens estupram, homens ainda carregam muito essa cultura machista e patriarcal de inferiorizar a mulher. Então, quanto mais homens nós tivermos falando, se conscientizando, entendendo desse assunto e sendo replicadores desta nova cultura, eu acho que a gente só tem a ganhar. Então, muito obrigada, ouvinte, pela sua mensagem.
1: Vamos lá, 3226-94901, Corde. 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Bom, meus amigos, tem vários ouvintes aqui pedindo pra gente comentar a fala do Nicolas numa entrevista, ao que parece num podcast, onde ele falou que ninguém engravida andando de bicicleta, né? Fazendo referência a vítimas de estupro, defendendo que vítimas de estupro não possam abortar. Eu pensei, será que é verdade isso aqui ou fake news? E fui ver a entrevista e realmente ele falou, deixando a entender que toda mulher que engravida, inclusive por estupro, ela teve alguma responsabilidade. No momento em que ele fala, ninguém engravida andando de bicicleta.
0: Gente, assim...
1: Lamentável. Isso que vai fazendo essa mentalidade machista.
0: Ai, José Luiz, assim...
1: Esse tipo de coisa que vai colando aqui e acolá no imaginário das pessoas.
0: É revoltante. Eu vou ser bem direta.
1: Aqui, ó, ninguém tropeça em uma bicicleta e engravida.
0: Eu vou ser bem direta, né? Isso é revoltante. A gente vê um representante do povo, né? Inclusive que representa mulheres, porque eu acredito que tenha mulheres que votaram nesse candidato, ver propagar esse tipo de discurso, esse tipo de cultura do estupro, né? De culpabilização da vítima. Eu já falei sobre isso aqui em outro momento. E você perceber que, infelizmente, José Luiz, esse discurso tem ganhado corpo, né? Esses grupos masculinistas nas redes sociais, essa machosfera que tenta a todo momento querer voltar a mulher para aquele lugar de submissão, para aquele lugar de inferioridade, para aquele lugar de objetificação, e um sujeito que não tem direitos. A gente sabe, quem estuda, né, essa questão da violência contra a mulher, sabe que o controle de direitos reprodutivos está ali, né, na base e na seara da violência contra a mulher e de controle das mulheres. Então, quando você vê um candidato, de certo modo, é porque o que ele está dizendo é que a mulher é culpada, inclusive pela prática de um crime, e que em decorrência disso ela tem que assumir as consequências daquele crime que um homem cometeu contra ela. Então é você querer novamente inverter a lógica de quem é a vítima, de quem é o agressor, de quem é o criminoso. Então, assim, pra mim isso é revoltante, é entristecedor ouvir e ter que ouvir esse tipo de coisa ainda até hoje, né, em pleno século XXI, dentro de tanta discussão, de tanta coisa que a gente tem falando, vindo de pessoas como esse deputado.
1: 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Bom, voltando ao Nicolas, a frase ninguém tropeça em uma bicicleta e engravida foi dita pelo deputado federal Nicolas Ferreira no dia 24 de agosto durante uma entrevista ao programa Política em Minutos. A fala gerou grande polêmica e revolta nas redes sociais. Críticos e movimentos sociais afirmam que a declaração zombou e minimizou o sofrimento de vítimas de estupro ao comparar a violência sexual a um acidente casual. Bom, ele defende, né, que mulheres, mesmo aquelas vítimas de violência sexual, levem a gravidez adiante e depois entreguem o bebê para a adoção. Pois não, Gabriela.
0: É, a gente não pode esquecer também, José Luiz, que nesse contexto aí a gente tem crianças.

0: também, né? Que são vítimas de abuso, que são vítimas de estupro, inclusive dentro das suas casas, por parentes, né, ali próximos, os quais deveriam proteger, os quais deveriam oferecer um ambiente seguro para essas crianças, e elas são violentadas, elas são agredidas, elas são muitas vezes submetidas a uma rotina de abuso e violência, e que infelizmente culmina com esse tipo de situação de uma gravidez precoce, de uma criança. Né? E muitas vezes esse tipo de gravidez coloca em risco a vida até dessa menina, dessa criança. Então, assim, é de uma brutalidade essa fala, é de um absurdo, assim, que não tem como a gente querer de algum modo amenizar isso. Isso é absurdo, isso é abjeto, tem que ser rechaçado, tem que ser objeto de revolta, assim, de toda a sociedade que minimamente entende o que é a violência contra a mulher.
1: Daqui a pouco, nova regra permite parada de ambulantes em vias públicas de Goiânia por até 2 horas. 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
7: 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Última parte do jornalístico de maior audiência no rádio em Goiânia, no começo da manhã. A capital tem novas regras para o comércio ambulante. A Prefeitura de Goiânia passou a permitir que ambulantes não estacionados, que trabalham de forma itinerante, sem ponto fixo, parem veículos e equipamentos autorizados em vias públicas. Com um decreto publicado nesta segunda-feira, a categoria poderá ficar no mesmo local até por 2 horas. E aí, uma dúvida aqui, como é que vai ser feito esse controle de tempo?
8: Não, mas assim, eu entendo e acho inteligente isso aí. Por que a gente tá falando? É aquele vendedor de fruta, o vendedor de churros, o pipoqueiro, aqueles carrinhos que o cara vai andando. Lá, por exemplo, José Luiz, na Goiás, com a Anhanguera, na Praça do Bandeirante. Aqueles caras de fruta estacionam às 7 da manhã, sai 7 da noite. E é um negócio. Não vai ter 2 horas, certinho, né? Sabe a hora que o cara chegou. Mas o cara passou ali de manhã, ele tá lá. Passou no almoço, tá lá de novo? Ô, colega, não dá pra ficar aí. Porque ali é um ponto que você vê que as pessoas param os carrinhos e ficam o dia inteiro ali. Mesma coisa, José Luiz, a 44. O cara para a barraquinha ali de salada de fruta, desses lanchinhos rápidos assim e tal, e não sai daquela esquina, não sai daquele ponto. Então, não vai ser 2 horas preciso. Mas vai ter uma noção de que o cara tá um período da manhã inteiro, ou período da tarde inteiro. Então, eu acho uma medida inteligente, concordo contigo que a fiscalização precisa, ela é bastante improvável, mas numa geral, não vai ter mais o cara que vai praticamente acampar com aquele carrinho ali o dia inteiro naquele ponto comercial, naquela esquina.
7: Gabriela, quer falar?
9: Não, eu queria até voltar naquela questão da entrevista, né? Que o governador Ronaldo Caiado...
7: A repercussão da entrevista de Caiado ontem à Rede Globo.
9: Eu tava até verificando e acompanhando algumas análises a respeito da entrevista que ele deu, lá na Central das Eleições, né? Que eu gosto muito. Natuza Neri, sou uma grande fã dela. Achei ela uma jornalista excepcional.
7: Uma das maiores do Brasil atualmente,
9: né? Adoro, ouço o assunto, então, enfim. E até eu vi uma análise que ela fez ontem, em conjunto com o Valdo e outros participantes, falando assim, que o Ronaldo Caiá, durante a entrevista, ele tentou marcar muito essa imagem de antipetismo, anti-Lula, né? E ela entende que pela entrevista que foi dada e pelos posicionamentos dele, ele deixou isso muito claro e conseguiu passar isso para quem estava assistindo, né? E os outros integrantes também falaram sobre a questão de que ele sempre reforça muito a questão da estatura moral, diante da ausência, né, de seu nome envolvido em casos emblemáticos de corrupção. Então, por isso, ele pode adotar e ele acaba adotando uma retórica mais agressiva com relação ao combate à corrupção. E também eles falaram muito sobre a questão dos resultados de Goiás, né? E que ele tem resultados e que ele apresenta isso e ele traz Goiás como uma vitrine, né, do governo que ele fez aqui e do que ele pode fazer no Brasil, caso eleito. Inclusive com a ajuda de como ele fala, né, de especialistas, de levar pessoas que entendem do tema para dentro da equipe, que não haveria dificuldade em ouvir essas pessoas para tentar aí elaborar políticas públicas que possam solucionar alguns problemas. Eles disseram também que ele demonstrou muita energia, né, muitas vezes até de forma excessiva, na intenção ali de querer demonstrar que ainda, apesar, né, da idade, ele tem muita energia e que ele sim quer muito ser presidente. Então foi a análise, né, que eu vi aqui da Central das Eleições a respeito. Disse que foi muito diferente do Zema, né? Parece que a do Zema foi bem amena, bem mais tranquila, né? Eles acham que foi uma entrevista assim muito morna. A do Caiado já foi uma entrevista mais enfasiva, né? Mais firme.
7: Agora são 7:56. Governo de Donald Trump pausa processos de vistos para imigrantes em todo o mundo. Medida se aplica a vistos de imigração, não é o visto para turista não, viu, gente? Você que tá aí tirando visto e tal de turista, não precisa ficar preocupado não. Agendamentos de entrevistas estão sendo suspensos ainda sem nova data. Departamento de Estado afirma que medida ocorre para que haja novo treinamento em representações diplomáticas. E por falar em Estados Unidos, o Canadá anunciou que vai retalhar. 50% para cá, 50% para lá. De tudo que for exportado, aliás, importado dos Estados Unidos para o Canadá, Pablo Costa.
8: O Canadá tá sendo observado pelo planeta como um modelo a se lidar com Donald Trump, com os Estados Unidos nesse contexto. Porque não adianta qualquer tipo de acordo, igual tentou a União Europeia, na verdade, uma submissão, porque não há um critério objetivo, não há uma racionalidade na abordagem. O que a gente tem ali é uma imposição imperialista. E se você se curva pela primeira vez, acabou, você não tem mais moral. E sabe o que me impressionou, José Luiz? Quando o primeiro-ministro canadense foi lá e se manifestou nas redes sociais, o pessoal lá do podcast Calma Urgente fez um monitoramento dos comentários, muita gente falando assim, parabéns, você tá parecendo o Lula que tá peitando o Donald Trump. A gente não tem ideia que o Lula tem essa imagem internacional, sabe? O canadense citando o Lula como exemplo de quem sabe peitar o Donald Trump. Aí eu fui olhar e falei, é verdade, o New York Times colocou isso na capa, é a única pessoa no planeta que tá sabendo negociar com o Lula. Eu acho até injusto, porque a Cláudia Sheinbaum lá do México, tá se colocando muito bem também, mas eu acho que como o México e os Estados Unidos são economias muito mais integradas e a relação é muito mais próxima, eles meio que esquecem. E o Brasil é muito exótico, assim, pro norte-americano, não sabe direito onde é, eles são muito ignorantes em relação à geografia planetária, né? Então não sabe direito o que é. Não, mas tem um cara lá, um tal de Lula, Silva, não sei o quê, que tá se impondo. E o canadense olha o Lula como uma referência para que o primeiro-ministro canadense siga esses passos. Se a gente se curvar, e já tem vários exemplos mundo afora, o lance é imperial, é submissão, é colônia.
9: É aquilo, né? Eu acho que reconhecer a assimetria é importante e é um fato, né? O Brasil, assim, não há que se falar em igualdade de condições de negociação do Brasil. Os Estados Unidos é uma economia, uma potência econômica, uma potência bélica, né? Então, há uma assimetria, mas a gente pode negociar de forma respeitosa e com a cabeça erguida. A gente não precisa estar de joelhos para poder se render, né? Ou se submeter a todas as exigências de um outro país. E eu vejo que o Canadá também tem seguido muito essa linha, né? Assim como o México, enfim, a gente vê aí alguns exemplos de países que têm se colocado com altivez, apesar dessa assimetria que existe sim e é real.
7: Bora lá, são 8 horas em ponto aqui, Rádio Interativa FM. Seja sempre muito bem-vindo, ouvinte. Tem aqui a participação do nosso querido ouvinte, que diz, na Avenida Rio Verde, Jardim Helvécia, tá chuviscando. Ele manda até a foto aqui do carro com os pinguinhos. São os pinguinhos, né? Isso é melhor que nada, né? Mas, assim, não dá pra molhar, não, né, ouvinte? Muito obrigado, Wanderson Idelfonso. Olha só, meus amigos, últimas notícias. Vereadores de Goiânia derrubam veto a auxílio de R$5.000 para armas a mulheres. Integrantes da base votam contra o prefeito, que afirma receber derrubada com naturalidade. PGM, Procuradoria-Geral do Município, informa que vai recomendar a judicialização de proposta. Então, derrubado ontem pelo plenário da Câmara o veto do Executivo ao autógrafo de lei que institui o programa Escudo Feminino, que tem como uma das medidas um auxílio de R$5.000 para compra de arma de fogo. Com a derrubada, a mesa diretora vai promulgar nos próximos dias a lei que visa, segundo proposta, fomentar a proteção, capacitação e apoio à autodefesa de mulheres em situação de violência. O prefeito Mabel barrou a proposta em março. Na ocasião, em despacho da PGM, a alegação do passo foi a de que havia necessidade de reavaliação mais detida dos impactos constitucionais, administrativos e também orçamentários financeiros, Gabriela.
9: É, assim, a gente tem que avaliar essa questão com relação à questão financeira e até legal, né, dessa proposta. Assim, a questão da autodefesa da mulher, eu penso que a gente tem que ter sim condições de se defender. Não somente com relação à questão do uso de armas, não especificamente com relação a isso. Eu sou uma pessoa que eu defendo que a mulher aprenda técnicas de defesa pessoal, né? Estude sobre formas de sair de situações de violência.
7: Mas, então, assim, qualquer mulher ou uma mulher que está sob ameaça?
9: Não, qualquer mulher, né? A gente precisa saber se defender.
7: Não, mas estou dizendo assim, com arma? Você acha que é legal?
9: Então, é o que eu tô falando. Eu acho que as mulheres têm que saber se defender. Com relação a armas, eu tenho ainda uma opinião não muito bem formada sobre esse assunto, José Luiz. Eu acho que armas é uma faca de dois gumes. Acho que é isso, né? Por quê? Quando a gente amplia o acesso a armas, a gente está ampliando o acesso a armas não somente para determinadas pessoas, a gente acaba ampliando esse acesso a armas, inclusive para que criminosos possam roubar. A gente percebeu isso quando a gente teve um aumento de armas com relação a crimes que inclusive aconteciam dentro do ambiente doméstico. Então eu tenho algumas ressalvas com relação a isso.
7: 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Obrigado, jornalista Pablo Costa.
8: Valeu, ótima quarta.
7: E obrigado, a advogada Gabriela Amorim.
9: Eu que agradeço, excelente quarta, pessoal.
7: Valeu, muito obrigado a todos. Eu voltarei amanhã às 6 da manhã com mais um Falando Sério. Tá chegando o cafezinho.
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0: Bom dia, Goiânia. Bom dia, glorioso estado de Goiás. A Ziriga está no ar, bicho. Mais um cafezinho, senhoras e senhores, para a conta metafísica de todos nós. Quarta-feira, 26/8 do ano da graça de 2026. Ao som de Chuck Berry. Ó, impávido colosso. Fala comigo, bebê.
1: E
0: como
1: aí?
0: É que você tá, bicho?
1: Belezinha de Jesus?
0: Belezinha, né? Eu tô daquele jeito, viu? Jeito que Deus quer e o rei mandou, cara.
1: Quer um pouco de água?
0: Não, eu tô tranquilo aqui, eu tô tranquilo, irmão.
1: Quer um epoclé?
0: Eu quero a frase do de um pensamento apoplético.
1: O cara é jovem,
0: dessa quarta-feira.
1: Né? O cara é jovem.
0: Há controvérsias.
1: Você...
0: Vai, mano, peraí. Trilha na cabeça do cara, vai.
1: Você sabia que se trocar da sobremesa aquele chocolate por frutas, automaticamente você irá eliminar até 93% da pouca alegria que ainda resta na sua vida.
0: Tem razão, né, cara? Olha, a gente nunca sabe qual é o defeito que nos sustenta, né? Já diria Clarice Lispector. E a gente nunca sabe qual é a ínfima alegria que também nos sustenta, né, gente?
1: Justo.
0: Então, bicho, tem que ir pra cima, exagerar e mandar um nutricionista pra casa do chapéu. André Pupulim, como é que você tá, querido?
2: Bom dia, hoje eu já estou com um pouquinho de voz. Não vou ser Maria Tereza, mas...
0: Não, mas a voz tá recuperando, olha, tá que recuperando. Coisa boa.
2: Não vou falar assim, mas pedindo
0: olha
2: um
0: aí,
2: cigarro.
0: O efeito do própolis na vida
2: é,
0: do homem.
2: É, o efeito do própolis, do xarope, principalmente do antialérgico.
0: Coisa boa.
2: É.
0: Fico feliz.
2: Obrigado.
0: Com seu restabelecimento.
2: Obrigado, agora a gente vai melhorando. Fui imitar a Maria Tereza, agora a voz
0: valeu. Valéria, minha cantora, minha compositora, como é que você tá?
3: Bom bicho? Dia, meu povo bonito por dentro. Tudo bem, tirando o que tá ruim, o resto tá tudo bom.
0: É, rapaz. Tá tranquila, mas tá de carro novo aí? O que, que é isso?
3: Não, é. Uai, é da, a seguradora me arrumou um carrinho por um mês, né? Até eu resolver a.
2: Nossa,
3: a
2: um mês, seu seguro tá bom, hein?
3: Tá bom, não tá, gente?
2: Tá.
3: Não, o meu corretor, ele é porreta.
0: Tá bom. Certo. E Edu Moraes.
4: Bom dia, bom dia, bom dia.
0: Tranquilo,
4: estamos aí,
0: né?
4: Tranquilo.
0: Natividade.
2: O Edu chegou correndo.
0: Cheguei correndo. Já diria Charlie Brown Jr., né? Tamo aí na atividade, porque o jovem no Brasil não é levado a sério. Tchutchubei.
2: Tá bom. Eu acho a parte mais profunda é o tchutchubei.
0: Por que ele fazia aquilo, hein?
2: Ele queria tentar fazer um sketch. Ele achava que era o Louis Armstrong.
3: Deixa a pessoa ser feliz com onomatopeia.
2: Ele achava que era tipo um cantor de jazz.
4: Parece que é um tropeço, parece que o cara tá tropeçando, né?
0: Tropeçou aí o cara, que isso? Tá bem, tá tranquilo? Ó. 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E foi, pro está gesticulando aí? Eu tava
2: é porque o DJ não tá trabalhando, ele tava mexendo no celular. Eu queria pedir pra ligar o ar-condicionado.
1: Eu acho que ele tá na menopausa, né?
2: Porque tá quente.
1: Não tá.
0: Não, tá quente, irmão.
1: Não, você tá de jaqueta, é diferente.
0: Não, tá quente.
2: Não, olha o estado que tá o Edu.
4: Mas eu não sirvo de base, não. Eu sou
0: a sauna.
4: Levando, eu tô.
0: Agora.
2: O DJ tá lá em Gramado.
4: Meu café, eu acabei agora, de tomar um belo café.
0: Por favor, gente, vamos todos respeitar a chuva que cai nesse exato instante.
1: Aonde?
0: Sobre
3: sim,
0: a cidade
3: caíram
0: de Goiânia.
3: Algumas gotas,
2: lá em casa caiu.
3: Eu me emocionei.
2: Vamos agradecer ao El Ninho.
0: É chuvisco. Obrigado, El Ninho.
2: El Ninho, valeu.
0: Agora, chuvisquinha, sabe? Mas aí tem que se emocionar.
2: De molha bobo, como diria.
4: É igual aquele ventilador de restaurante, né?
3: É, tá aqui.
4: Soprando aquela...
3: Ô, gente, mas não vamos reclamar melhor do que nada.
2: Não, é.
3: Isso é. Temos que pensar que nessa época tem tempo que não chove.
0: Olha, deixa eu mandar um abraço aqui. Ouvinte nosso, encontrei com ele ontem em Aparecida, tava num espetinho lá, matando e mutilando no Super Nintendo do Happy Hour. Ele colou o Jonathan. Jonathan, que simpatia você, hein, cara? Tamo junto, um forte abraço. E a nossa enquete Pano Bianco Academia de hoje, André Pupulim, DJ Henrique Amaral e convidados.
2: Canta.
0: Os maiores personagens de todos os tempos, de série, de filme, de novela, de sitcom, só vale citar personagens inesquecíveis do cadeirudo a Don Corleone, tá bom?
3: Tá.
0: Vamos passar por geral.
1: André.
0: Diga.
1: A 50 por hora, Nazaré ou Carminha?
0: Carminha.
3: Carminha é icônica,
0: quantas,
3: né,
0: pessoas a Nazaré matou? Olha, ela matou um taxista jogando o ventilador ligado.
1: Ela tinha um negócio de empurrar, né?
0: Na hidromassagem do motel.
2: Matou da escada lá,
1: ela gostava de empurrar igual
3: Zadinha.
1: Odete
3: Roitman também foi uma boa vilã, hein?
0: Não, foi, sem dúvida. Mas a Carminha, assim, de cabeça eu lembro, ela matou o pai da Nina. Ela matou quem mais? Matou o Max? Não, matou quem mais?
2: A Carminha era ao concurso, eu acho.
0: Quem mais a Carminha matou, gente? Matou muita gente. Né? Tanto é que tem um respeito.
3: Eu acho que
0: toda
3: não
0: na
3: é só uma questão de morte, é uma questão de vilania, uma questão da ó, Carminha, de como a pessoa trata os outros.
2: O DJ é dessa época. Carminha ou Laurinha de Albuquerque Figueroa?
3: Uau! Yes.
2: A da Rainha da Sucata. Aquela se joga de cima do prédio só pra jogar a culpa na Rainha da Sucata.
0: Coisa boa. Rainha da Sucata era quem que fazia?
2: Regina.
0: Cazete.
2: Duarte. E é o que tinha a Dona Armênia.
0: É mesmo. Olha, maior personagem da história do humor brasileiro. Em séries.
2: Em séries?
0: A resposta é muito simples. Hein, DJ?
1: O quê?
0: Ele tá viajando, cara. Ele tá onde, hein?
2: Quando você fala séries.
0: Ele tá com a cabeça na Rádio Sucesso, só pode. Não, DJ, maior personagem. Vani, não.
2: As normais.
0: Amo de paixão. Mas qual
1: não
0: maior...
1: gostava, não, normais.
0: Não, mas é maravilhoso.
3: O coisinho da família, da grande família.
2: Agostinho Carrara.
1: Agostinho Carrara. Agostinho Carrara é de outro planeta. Ele é maravilhoso.
0: É o maior personagem da comédia brasileira em séries.
3: Em séries. Agora, o Chico Anísio, se a gente for falar, ele tinha personagens ali que, pela mãe do guarda.
0: E se a gente for pros programas de humor, não é? É sitcom ou.
1: Você quer nacional ou internacional?
0: Programa de esquete, aí, bicho, Golias e professor Raimundo.
3: Professor Raimundo era bom demais.
0: Uma tosse aqui, fala aí.
1: É, tem um grande Otelo também, né, gente? Não pode esquecer, você tá falando de
0: pessoa. Não, mas grande Otelo não era um personagem, era um ator, né, querido? Não é? Concorda comigo?
1: Não.
0: Não, tem que concordar. Tá bom, 3229490, participe conosco, os maiores personagens de todos os tempos, vale tudo, tá bom? Série dramática, novela,
1: nacional,
0: filme.
1: Internacional?
0: Nacional, internacional.
3: Aqui pra gente tem o Saraiva, né? Paciência zero.
0: Saraiva, era o Milani que fazia.
3: É, bom demais.
0: Paciência
3: também.
0: Zero. Tá legal, um par de ingressos pro Cinemais aqui pra vocês, dois pares, morreu Maria Preá, participe conosco e as liga.
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1: 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O Ed Mota dos caras, bicho. Com a querida música Human. Que foi?
2: Não,
1: então,
2: você não sabe se o cara dá porrada em restaurante. Não, não, não, não faz isso, não.
1: Se o cara quebra cadeira em restaurante.
3: É. Né? Não, ele parece que é um ursão fofo.
1: É o Ed Mota dos caras, ué. O Ed Mota é
3: um
1: ursão.
3: Mas o Ed Mota é meio malucão, velho.
2: O Ed Mota não é fofo.
1: O Ed Mota é foférrimo, fofíssimo. Não. Fofo demais. Entendedor de vinho, né, cara? Preguiça de pessoas que entendem de vinho, viu?
3: Eu entendo, eu já fiz altos cursos, eu leio muito, amo. Então você não gosta de mim, mas não, eu continuo te amando.
1: Não, eu retiro o que disse, tá?
3: Obrigada.
1: Não, mas eu tô com preguiça
2: mesmo.
1: Altos
2: cursos mesmo. Mas a 50 km por hora.
1: Quem?
2: Vinho chileno ou italiano? Já demorou responder.
3: Não, mas você sabe o que que acontece, cara? Assim, eu gosto de tudo. Eu não sou aquela chata que fica analisando e papapá. Porque eu acho que tem hora pra tudo.
2: Eu sei, mas você é uma estudiosa. Depende, você tem que ter um posicionamento. Não, mas você tem que ter um posicionamento.
3: Tá bom.
2: Eu vou filtrar mais ainda.
3: Um barolo. Porque eu gosto de vinho potente.
2: Eu ia falar Cabernet Sauvignon pra... Mas isso aqui rouba a pessoa na primeira garrafa, né?
1: Que planeta, qualquer coisa do Chile é melhor que alguma coisa da Itália.
4: Você tem um ponto.
1: O Chile? Que Chile?
3: Não, mas aí você tá falando errado. Sabe por quê? Porque no caso do vinho, se você for pegar um blend mais, assim, bordolês, aí o Chile arrebenta, hein?
1: Não, no blend bordolês, o Chile é o Croix.
3: É o Croix.
2: Você tá falando algo que pra ele...
3: Eu sei, mas deixa ele repetir.
2: Se isso fosse massa asfáltica, ele também ia
1: fazer a mesma coisa. Os maiores entendedores de blend bordolesa do Chile, querido. Me respeita, pelo amor de Deus. Foi difícil curso com o sommelier do povo, rapaz.
3: É isso aí.
1: Que liga de passagem, odeia vinho chileno. Eu sei. Bom? Olha, nossa enquete Pano Bianco Academia de hoje. Os maiores personagens de todos os tempos. De novela, de filme, de série, de sitcom, do escambau de Madureira. Muito ouvinte participando.
2: Pode ser nacional ou internacional,
1: pode
2: tá?
1: Pode ser o que quiser.
2: Por exemplo, muita gente não conhece, mas eu sou muito fã do Jerry Lewis.
3: Nossa, ele era um arraso.
1: Mas Jerry Lewis é personagem, né? É o ator, né?
3: É.
2: Ah, mas cara, você já viu? Tem
3: é, mas
2: um filme,
3: eu acho
2: mas,
3: que o negócio dele sempre
2: tem
3: foi
2: um
3: Jerry,
2: filme,
3: né?
2: Tem
3: mesmo personagem.
1: Jerry,
3: é igual
1: personagem.
3: Mr. Bean. Mr. Bean é muito divertido.
2: Tem um
3: também,
2: filme né? dele que ele faz o Jerry Lewis.
3: Ah, entendi.
2: Verdade. Acho que é em Las Vegas. Ele é um funcionário de um hotel. Não muda nada e tal. E chega o Jerry Lewis, artista famoso em Hollywood. Então aquele filme é muito bacana. Então quer dizer, um personagem.
1: Um sucesso em tamanho, o Jerry Lewis, né?
2: Referência, cara? Referência pra muitos aí.
1: É o Didi Mocó dos caras, né, bicho?
2: Justo. Falou isso, tudo.
4: Didi Mocó é um personagem ou é o cara?
1: É o Didi Mocó é o personagem.
2: Totalmente, porque não é à toa que ele exige que chamam ele de senhor Renato.
1: Doutor Renato.
3: Excelentíssimo.
4: É pior do que senhor.
1: Diga aí, Didi Mocó na vida exige que o chamem de doutor.
2: E fala rapidinho aí o nome dele completo.
1: É, Didi Mocó, colesterol, sorrisal, não sei o que.
2: Bufunfa.
1: Bufunfa, né, cara? É. Saudade, hein? Bons tempos. Olha, foi falar aqui de personagem.
3: Sheldon do
1: Big Bang Theory.
3: Big Bang.
1: Eu nunca vi Big Bang Theory.
2: Eu não gosto, não.
3: Mas ele era divertido, cara.
4: Michael
3: ele era
4: Scott
3: divertido.
4: Lá, The Office.
3: Friends, todo
4: The
3: mundo
4: Office,
3: do Friends.
4: Gostam,
1: né? Gente, um por vez
4: ah,
1: só.
4: Friends,
1: como
4: desculpa,
1: é?
4: desculpa.
1: Não, fica à vontade. Pode falar três ao mesmo tempo. Não tem problema,
3: assim
1: não.
3: Que é bom.
1: Ninguém vai entender, mas não tem problema. Agora, você citou quem agora?
3: Todo mundo do Friends.
1: Todo mundo, os seis personagens.
4: É, com certeza.
1: Mônica, Rachel.
4: Aí, cada um
1: é Phoebe.
2: Por isso não, gente. Two and a Half Men. Ah,
3: era bom.
2: Charlie, Alan. Nossa, aquilo lá é maravilhoso.
1: Ali é o Croy, né?
4: Eu gostava de uma série antes, que era o Seinfeld.
3: Bom,
4: eu gostava do Kramer.
1: Do Kramer.
3: Kramer é maravilhoso.
1: George Constanza também. Pra mim, Seinfeld é a maior série de todos os tempos.
4: Eu adoro.
1: De comédia.
4: Eu também adoro.
1: De comédia, pra mim, não tem pareia. E olha que eu sou fã de Friends, viu?
4: É, mas é pré-Friends, né? Ainda. Nossa, eu adorava.
3: Eu acho que é um outro tipo de...
4: É um outro tipo.
3: É um outro tipo de...
1: Ó, o Vinte fala aqui, os personagens de Supernatural, que era o Dean e Sammy Winchester, né, cara? Caçadores de demônios.
2: Carry on away.
1: Cara, aquela série é tão maravilhosa. É uma pena que fizeram até a temporada 19. Aí estragaram, né? Hein, Gi?
2: 23.
1: Não, pelo amor de Deus. Os caras não sabem a hora de acabar,
4: você
1: não.
4: Você parou na 19?
1: Os caras mataram o capeta.
2: Você sabia que
1: o capeta, tem quem
2: pra pegar? A Warner tá cogitando chamá-los para fazer novamente.
4: Ah, com certeza.
1: O quê? Mais uma temporada? Pai, não,
4: sim.
1: Isso, pelo amor de Deus.
4: Depois o The Boys lá, que o rapaz foi lá, eles quase fizeram um crossover lá, no The Boys.
1: Verdade. Olha, gente, tem muito ouvinte participando por áudio. Manda bala aí, bicho.
2: Personagem, por exemplo, Constantino, adoro.
1: Constantino, do Keanu Reeves.
3: Keanu Reeves
1: é um craque, né?
2: Craque.
1: Só, olha,
3: aquele lá dele que mata com lápis é o...
1: John Wick.
3: John Wick também é legal.
1: Neo do Matrix, o maior personagem da carreira dele.
3: Muito
1: o legal. Cara fez o Buda, né, cara? Fez Siddhartha Gautama naquele filme do Buda, que eu esqueci o nome. Talvez o filme seja o Buda o nome, mas eu não lembro. Mas é um baita
3: sentido.
1: Filme.
3: Faria então, sentido.
1: A paixão de Buda é isso ou não? É que nem não Cristo? Sei, não, não é, né? Tá certo. Sempre ouvinte no ar.
5: Fala, galera do Cafezinho, beleza?
1: Fala aí.
5: Personagem mais icônico da TV brasileira foi o nosso grande, ilustríssimo, maior corno da rede brasileira, que foi
2: Tufão
5: era o maior de todos.
1: Não, ai. Tufão é um grande corno, mas eu acho que fica atrás do corno de Dona Flor e seus dois maridos.
3: Ah, não, mas ali é um nível.
1: Ali é muito
3: Plus Max 2.
1: Né? É, não, corno de espírito, né, cara? O pior corno que tem é corno de encosto. Bora. É muito ruim isso, né, bicho? Ó, último áudio, vai, manda mais um aí pra mim.
6: Bom dia, meus cafezeiros. André Rodrigues, pede o Pupulas aí pra imitar o Pato Donald.
1: Olha, boa, boa. Realmente, nossos ouvintes só com um pedido importante aqui, né? Não, relevante. Vou anotar aqui. Manda no meu e-mail, cara.
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0: cafezinho Go Back, boys. 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E a ouvintada do meu core não para de participar, André Pupulim. Como por exemplo.
1: E tem muita gente novela ou não?
0: Rapaz, tem mais ou menos aqui, mas muito personagem crítico. Por exemplo, tipo, nossa querida Aline mandou aqui. Cafezeiros, bom dia. Dr. House, personagem incrível e inesquecível.
1: House é muito bom, mas o problema é que as últimas temporadas fica muito repetitivo, né?
0: É um médico que dá atestado médico pra ele mesmo, então realmente é uma coisa digna de nota. Viciado em remédio pra dor, né?
1: Querido. É, Vicodin. Vicodin. Ah, opioide.
0: É mesmo?
1: É, base.
0: Coisa triste, hein?
1: Mas é um problema nos Estados Unidos que eles não têm remédios pra dor medianos, assim. Uhum. Então eles já vão pros barra pesada.
2: Já vai pro
1: tarja preta. Pro tarja preta.
3: Ou fica com dor, né? Ou fica com vício.
0: Mas é muita mentira do Dr. House também, né?
1: Oi?
0: É muita mentira também, né?
1: Não, eu não gosto de mentira. E ele é o cara que leva falência a todos os pacientes
0: é
1: dele.
0: É verdade. Tem
1: porque ele faz tanto exame.
0: Isso nos Estados Unidos, imagina o preço. Aí você não tem um maluco lá reclamando o valor dos exames, né?
1: Tá não
0: vendo
1: tem.
0: Como é mentira? Não. Porque, bicho, você vai tirar um raio-x de um braço dos Estados Unidos, é $5,000.
3: Não, você vai quebrar
1: faz,
3: a unha lá.
1: Ele faz tomografia do corpo inteiro, ressonância magnética.
0: O cara chega com o pé quebrado, ele não quer uma tomografia da cabeça aí.
3: Mas é porque depois, se o cara sobreviver aquilo ali, depois ele vai morrer pra pagar as contas, né?
1: E não tem ninguém que reclama, assim.
2: Não, mas
1: o povo
2: tudo
1: deve estar com emprego bom, pô, seguro
2: saúde. Eu acho que ele tá correto. Pior são os médicos aqui. E aí, como é que você tá? Tudo bem, cara? Tudo bem, então pode ir embora.
0: É, não, mas ele também, bicho.
3: Nossa, não é assim não. Não,
1: o DJ, ó, pedir desculpa aos médicos. Tem muitos profissionais muito bons. DJ tá falando.
0: Extraordinário. Agora, Dr. House é complicado, que ele tira o pulso do cara e fala, olha, isso aqui, bicho, é coqueluche, tá? Nada a ver, né?
3: É.
1: Aí ele começa, nada, não, né? Isso pode ser, ele sai cantando a música pulso do Chitãs, né? tumor, cisticose, leucemia. Agora,
2: no início do episódio é sempre um monte de coisa.
0: Né? Agora, se fosse no Brasil, Dr. House, o cara chega lá com um tiro na cabeça do Dr. House. Olha, o Dr. House brasileiro é virose, tá? Na cabeça. Virose. Não tem problema, não.
2: É, tá bom. Tomar o soro. Eu que falo mal, né?
1: Tomar soro.
2: Mas remédio
1: soro,
2: lá, né? Remédio são lights, lá é Vicodin, que você falou, né? Vicodin é Propofol, coisa simples.
1: Mas
2: né?
1: É pra dor, ele só toma uns pesado. É tramal pra cima.
0: Deus me livre.
3: Esse aí também vai pegar na lei seca, tá? Eu sigo uma mulher de Londres que mora aqui no Brasil, ela elogia muito o sistema nosso de saúde, inclusive até uma coisa. Não, ela disse que lá é o seguinte, você tem que estar morrendo de dor, mas morrendo pra ir no médico.
1: É.
3: E chega lá, eles te mandam embora mesmo.
0: Não, mas
3: assim,
0: o serviço público de saúde na Inglaterra também
3: não,
0: é uma coisa.
3: Não,
0: tem sim.
3: Tem,
0: é uma coisa admirável também, tá?
3: Mas
0: o nosso SUS a gente tem que bater palma diariamente.
2: Sim, claro.
0: É. Com todos os defeitos, com todos os erros. Porque um sistema desse pra você pôr pra funcionar é uma coisa realmente.
3: É, loucura,
0: homérica,
3: né?
0: Mas olha, muito ouvinte participando, manda o povo falar aí, Bianca.
4: Bom dia, cafezinho. Aqui é Anderson Marques. O personagem que eu mais gostava de assistir era o Zeca Diabo, do Lima Duarte, na série O Bem Amado.
0: Querido, hein, Zeca Diabo?
2: O Bem Amado, Zeca Diabo.
0: Muito bom.
2: E eles queriam sempre inaugurar o cemitério.
0: É, tem isso.
2: E não tinha defunto, não morria ninguém, é. Aí eles tentavam comprar defunto de outra cidade, município.
0: Mas isso aí não era Odorico Paraguaçu, não?
2: É.
1: Era Odorico.
0: Era Odorico Paraguaçu, outro grande personagem, né? Ouvinte fala.
2: Zeca Diabo, então, não é.
0: Não, pô, Zeca Diabo é o Lima Duarte.
2: Querido. Eu sei, Lima Duarte.
0: É, ué.
2: Mas em qual?
0: A novela era. Como é o nome?
2: Rock Santeiro?
0: Não, que Rock Santeiro? Lima Duarte e Rock Santeiro era Seus do Mal.
1: Renascer.
0: Tem que ter uma aula de novela aqui.
1: Zeca Diabo era na Renascer.
0: Renascer, né? Que ele fazia com a Maitê Proença, pô. Ouvinte fala aqui, personagem icônico da TV, o saudoso Patropil Fofão, que foi vivido pelo Orival Pessini.
2: E pelo André Rodrigues.
0: André Rodrigues,
2: quando chegou na rádio, o apelido dele era Patropil.
0: Era Patropil, parecia.
3: Olha.
1: Tem dois Zeca Diabo. Tem o Zeca Diabo do Lima Duarte, do Bem Amado, e o Zeca Diabo do Diabo na Garrafa da Renascer lá.
2: Viu? Falei? Tá?
0: Olá, parabéns.
3: André, Goku.
0: Goku, tem ouvinte falando de Goku aqui. Goku a gente tem que. É, desenho não existe, né, gente? Eu acho que a gente tem que fazer essa pontuação. Porque os caras acham que Goku existe mesmo aqui, né?
1: Uai, eu conheço um apresentador de programa de rádio que ele fala que o Goku salvou o mundo várias vezes.
3: Salvou várias vezes.
0: Ué, eu tô mentindo? Salvou mesmo, ué.
1: Como
3: gente, o povo não tava brigando por conta da Helena de Troia, gente?
0: É. Que baixo astral, hein? Peraí, que baixo astral também aquele Menelau? Que não corno, né? Porque o cara tirar. Não, peraí, corno. Ele tirar mais de 1 milhão de gregos pra invadir uma cidadezinha babaca aqui nem Troia por causa de uma mulher, rapaz. Que loucura.
1: É. Não, é dor de cotovelo demais.
0: Você vê, né? Não, mas... Aqueles falam, meu irmão, cuida aí da tua cornidão pra lá.
1: Mas aí era desculpa fajuta, né? Porque ele queria a rota comercial ali de Troia. Mas aí ele fala, vou defender a roupa do meu irmão.
0: Tomei um chifre aqui, vou invadir a cidade.
1: Ai, meu cotovelo dói demais, não posso fazer fisioterapia.
0: Olha, um abraço aí pra toda a galera de Troia, tá bom? Como é que é o povo? É Paris, né?
1: É,
0: o Paris. Querido Paris. E também pro pessoal lá da Grécia. O querido
3: um abraço Aquiles. Galopante.
0: Galopante, é verdade.
1: Galopante.
0: Cavalinhos de Troia, querido, tá bom? Um beijo
1: aos atenienses também, por favor.
0: Os atenienses que moram no nosso coração, né?
1: Espartanos. Espartanos. Os espartanos e os aspartames. Os espartanos e os aspartames.
0: Valeu, irmão. Tamo junto.
2: Depois que eu vi isso aqui, gente, eu não duvido mais nada.
1: Olha lá.
2: Cristiano Ronaldo de Goku.
3: A IA faz coisas lindas.
1: E outras nem tanto. E a gente tá secando o planeta por conta disso.
0: Fizeram Cristiano Ronaldo e Goku. E pensar que gastar aí.
2: Olha quem que é o. Como chama lá o vilão?
0: É o Haaland, Majin Buu.
2: Não,
0: gastaram aí uns 800 litros d'água pra fazer
1: dois milzinhos. Ele foi embora pra fazer isso.
0: É, tá certo. Olha, mais ouvinte. Ô, bicho, lotou aqui, tá? Um negócio de doido. O ouvinte fala: renascer é Tião Galinha, gente. Abraço.
1: Tião Galinha, isso mesmo.
0: Obrigado, Rafael, por corrigir esses
2: B.O.s. O Zeca Diabo pra mim é da novela lá, o Bem Amado.
1: Como é que era aquele.
3: Gente, o Alexandre.
1: Rotinha? Ah, o Alexandre da Viagem.
3: O Alexandre da Viagem também foi incrível.
0: Querido Alexandre, hein?
3: Um beijo.
1: Recebi uma mensagem aqui, o pessoal de Ítaca. Pedir um beijo pra gente.
0: Um beijo pessoal de Ítaca também, dessa cidade de Corinthians.
1: A gente falou de tantas outras e o pessoal tá reclamando.
0: Cidade, sobretudo cidade de Corinthians, né, bicho? Que teve o
1: lindo, né? E Alexandria também.
3: Alexandria.
1: Falou que a biblioteca de lá é muito boa e que o André tá devendo um livro.
0: É, tá bom, eu roubei um livro, né? Da biblioteca de
2: lá tem algum gibi?
1: Tem.
2: Então tá bom, então é bom.

0: Dados,
1: a vergonha na cara.
2: Vergonha na cara, né, gente?
3: Nossa.
2: DJ já respondeu.
3: Essas coisas materiais, eu ia recuperar um dinheiro bom até.
2: Que pergunta maravilhosa. Vou pensar, cara. Talvez próxima semana eu responda, tá? Ouvinte aqui, o Roberto, fala Mazzaropi. Claro, né? Inesquecível Mazzaropi.
1: É porque Mazzaropi é muito pouco conhecido e deveria ser mais conhecido.
2: Não é que pouco conhecido, é que foi isso que é. Primeiro que...
1: A geração.
2: Não, mas primeiro que era um cara que não fazia TV, fazia cinema, né? O Mazzaropi era cinema. Mas aquilo foi um sucesso. Rapaz, as maiores bilheterias brasileiras dos anos 50 e 60 é Mazzaropi. Batia filme americano, os blockbusters. Blockbuster não, mas os clássicos americanos que vinham de Hollywood. Mazzaropi batia a bilheteria dos caras, rapaz. Coisa impressionante.
1: Para encerrar esse bloco, eu acho que o silêncio vai ser algo que vai predominar. A gente não pode esquecer jamais de Charlie Chaplin.
0: Sim, incrível.
2: A gente pode dizer também que é uma personagem da história da comédia do mundo.
1: Com certeza, com certeza. Com certeza. O cara que Carlitos. Teve uma salva de palmas na entrega do Oscar de nada, 12 minutos.
2: É verdade.
1: Você já imaginou ficar batendo palma 12 minutos?
2: Diga aí.
0: Pessoa tem que merecer, tem muito, que merecer muito.
2: Nem comício de políticos, baba ovo, bate.
1: Nem pagando.
2: Palma
1: 12 nem pagando.
2: O querido Chaplin. Sigam participando conosco. Esse programa não para.
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2: Akon and Snoop D-O-double-G, I wanna love you.

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0: 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Olha, deixa eu fazer um agradecimento especial aqui.
1: Mas tá parecendo político, bicho. Hoje foi um monte de agradecimento.
0: Eu mandei agradecimento pra quem? Não, agora eu quero saber, porque eu não gosto de falar. Eu mandei pra quem hoje? Abraço e agradecimento.
2: Ninguém.
1: Você que mandou, não. Mandou no começo do programa.
0: Pra um ouvinte. Entendeu? Agora eu tô mandando um companheiro de trabalho nosso.
1: Legal.
0: Forte abraço. E um agradecimento eterno a Raimundinha, que fez um pão com queijo ali pra mim. E eu tô só esperando acabar aqui o bloco pra eu comer esse pão com queijo, viu, bicho?
1: Tinha umas bolinhas pretas, não?
0: Tinha bolinhas pretas, tá certo. Bom dia, cafezinho! Cara, como é que ele tá falando? Mano, o que ele tá falando? Tá falando do Neymar aqui, gente. Falando que o Neymar é ator coadjuvante da vida e é profissional em quedas.
1: Bicho, deixa Deus, o Neymar.
3: Vai jogar
1: em paz,
3: hoje, hein?
0: Deixa o Neymar em paz, cara.
1: Vai jogar hoje no
4: campo. Nossa, ressuscitaram ele.
0: Ô, mano, você tá entendendo a vida desse cara? Toda hora na boca do povo, mano.
4: Nossa, eu tenho
0: toda hora sendo defenestrado. É motivo de chacota.
4: Muita dó dele, não, nossa, tá, que dó.
2: Não, tadinho.
0: Vocês não respeitam o craque e Deus castiga quem não respeita craque.
1: Informação, viu? Vai jogar o gramado sintético hoje.
0: É mesmo? Lá no Allianz Parque?
1: Não, Nubank Park.
4: Ah, não, é Nubank Park.
0: Ah, é verdade, mudou, né?
4: Mudou, até o Morumbis, na hora que eu ouvi o Morumbis, aí eu falei, não. E o Serasa? E a Arena Serasa?
0: Arena Serasa?
4: Como que tá?
0: Não, mudou
4: essa aí, eu jogo todo final de semana, eu jogo agora, Arena Serasa, hein?
0: Arena tua avó que chama. Não.
1: Agora é Memphis Arena.
0: Olha, muito engraçado.
4: É permuta arena. O Memphis recebe o quê? Aí ele fez permuta no estádio.
0: Permuta? Ela tá recebendo salário em camisa.
4: E metro quadrado de grama.
0: É, rapaz. O cara tá recebendo em eletrodoméstico, pô. Tá aqui um liquidificador e um voucher no Fatal Model pra você. Tá bom? Continuar, bicho.
5: Fala, cafezeiros, bom dia. Quem fala é o Vitor, um personagem que eu acho muito top. Marcou a minha infância aí. O Kaka Antibes, que tinha aversão à pobre.
0: É demais, né, cara? Dos maiores personagens defenestradores de pobre de todos os tempos, Caco Antibes, pau a pau com Justo Veríssimo,
1: Justo Veríssimo.
0: Eu quero que pobre se exploda.
2: Pobre que é terra, abre as valas, joga o pobre dentro e terra nele.
1: Tudo.
0: E assim, você gravar uma sitcom com plateia no teatro muito difícil.
4: É muito difícil.
1: Não, e tendo a direção de Zé Wilker algumas vezes e outras vezes Denis Carvalho.
0: Porque assim, você tá gravando sem claque, irmão. Uma coisa, você vê seriado americano, todo seriado com claque. O cara escorrega na banana e todo mundo. Tá bom?
1: André, por favor, explique. Explique
0: para nós. Não, claque é a risada que entra quando alguém faz uma piada numa série.
1: E é combinada, entendeu?
4: Faz um xiste.
0: Você gravar, palmas. Você gravar num teatro sem claque, pelo amor de Deus, é muito difícil, cara. É muito difícil. Porque se não acerta o texto, se os atores não estão ensaiados,
1: mas ali era só fera, né?
0: Peraí, né, bicho?
4: E aí, quando dava?
0: Luiz Gustavo, quem mais? É Balabanian ou Balabarian?
2: Balabanian.
0: Balinha.
1: Tom Cavalcante?
4: Marisa Orte.
0: Cláudia. Como é que é o nome daquela mulher, pô?
1: Cláudia.
0: Ximenes,
1: da primeira fase, né? Depois
4: olha a Márcia Cabrita.
0: Márcia Cabrita também é extraordinária. E Miguel Falabella, né? Miguel, genial. Tá bom, ouvinte?
1: Sem falar Marisa Orte, né, Miguel?
0: Marisa Orte, eu falei. Peraí.
2: Nossa.
1: Magda!
0: Cala a boca, Magda.
1: Olá, ouvinte.
6: Rapaz, bom dia.
1: Esse é o Satangosto, tá aqui participando. Veio direto das entranhas do inferno.
0: Participa aí,
6: é o Wellington. A maior personagem de todos os tempos é Alma Negra, o homem que matou o Mar Morto.
4: Encarnou o personagem.
1: Feliz que esse é nosso ouvinte. Entendeu?
0: Coisa linda. Olha, tem ouvinte que fala que o maior personagem de todos os tempos, seu Madruga.
2: Seu Madruga.
4: Esperando a deixa pra falar.
0: Qual o maior personagem de Chaves depois do Chaves? É o seu Madruga, né?
4: Seu Madruga. Às vezes até maior que o Chaves, tá?
0: É o maior que ambos, só o seu Barriga, né? querido seu Barriga.
4: Você tem um ponto.
1: Não
4: tem
1: nada
4: a
1: declarar sobre isso, não.
0: Ele não gosta de Chaves, o DJ, né? Você vê que os traumas da infância a gente tem que resolver
1: trauma,
0: de alguma
1: forma.
0: Trauma,
1: pelo amor de Deus.
0: Bicho, como é que alguém gosta de Chaves?
1: Mental.
0: Pegava SBT, não, é? Na cidade pegava, que tu mora?
4: Acho que só pegava SBT.
1: Não, assistia o Silvio Santos, domingo lá. Domingo no Parque, oi!
0: É verdade. Outro grande personagem aqui que não é de série, não é de filme, não é de novela, mas é um personagem que vale ser citado, o grande, o inesquecível, Ivo Holanda. Senhor Ivo Holanda.
1: Não, mas você, o personagem Silvio Santos, porque também. O senhor Abravanel é uma pessoa.
0: Não, não é personagem, é nome artístico, né?
1: Não, mas ele era um personagem no domingo ali e tal, tal. E você acha que ele, lá na hora que ele tava fazendo negócios lá no SBT, com a mesa com a diretoria, oi, você vai levar ou não vai? Vamos demitir ou não vai?
4: Ah, eu achava que era assim, não. Não era assim, não?
3: Ele chegava pro RH e falava assim, quem quer dinheiro?
2: Quem quer dinheiro?
4: Eu achava que era assim, eu achava que era mais divertido acreditar nisso.
1: Eu tenho certeza que
4: imagina ele negociar
1: em reuniões do SBT.
0: Eu tô tentando ouvir vocês quatro ao mesmo tempo. Mas fala aí, Lígia.
1: O senhor Bravanel, em reuniões de diretoria, era um cara.
0: É muito estranho, né? Falar assim, uma Bravanel.
1: É. E o Silvio Santos, oi, é diferente.
0: Ah, não, peraí, o Silvio morreu, cara. Caiu a ficha.
1: Avá!
0: Morreu, pô.
1: Não acredito.
4: Caramba, um abraço aí pro Silvio Santos. Quando o Silvio Santos chegou no céu, São Pedro virou e falou assim, qual porta você escolhe?
0: Tá bom, bicho. Cara, mas eu não me conformo ainda com o desaparecimento do Silvio Santos. Algumas pessoas deviam ser eternas, né, cara?
1: De repente ele tá junto com o Michael Jackson, dirigindo o Uber na Argentina.
0: É verdade. Ouvinte no ar.
7: Fala, galera do Cafezinho, beleza? Aqui quem fala é Cleiton Rodrigues. E assim, falando de personagens icônicos, não dá pra não esquecer a Nazaré, rapaz. Aquela ali era má com gosto.
0: Valeu, bicho.
4: O Cleiton pode ser narrador, locutor de varejo.
2: Não, Cleiton não dá pra não esquecer, ou seja, esqueceu.
4: Né? Não dá pra não esquecer.
0: É nosso ouvinte profissional. Eu falto, mas o Cleiton não falta aqui. Tá bom? O ouvinte fala, um personagem maravilhoso, o senhorzinho Malta, já citamos, tá bom, querido? Ouvinte, mais ouvinte aqui, o Lucas de Mello fala, Coronel Jesuíno da novela Gabriela, interpretado por Zé Wilker.
4: Vou te usar hoje.
0: É isso aí. Aquele personagem extraordinário, né? Zé Wilker, último personagem da carreira do Wilker.
1: Eu queria ver o nosso ouvinte Satangoste fazer o Zé Wilker, o coronel.
0: Ó, aí o Jalerson Leite.
1: Que eu vou lhe usar.
0: Vê se arrume, mulher. Ó, o Jalerson Leite lembra, olha, personagem da vida é o Walter White de Breaking Bad. O
2: sim,
0: Heisenberg.
2: Incrível. Foi
0: não é? É Heisenberg, né? O nome do
4: Walter White. É o alter ego lá,
0: é um cara, e assim, e é uma história de vida muito bonita, é um cara que conseguiu superar o câncer através do tráfico de drogas. Um beijo aqui também, meu amigo Pink, mano. Encontrei com ele lá na Rua 3 essa semana, tá bom?
4: Tá bem? Tá. Depois de fugir, tá bem melhor.
0: Tá na calçada, querido. Então pode estar bem, né?
4: É verdade. Mano,
0: tá bom? Sigam participando conosco, lotou aqui, viu, querido? Ficou difícil. Agora lotou, viu?
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0: Kendrick Lamar and SZA, All the Stars. Gostou do sotaque?

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0: Eita, voltou, bicho. É na ziriga, querido. Tá bom, muito ouvinte participando desse programete. E, rapaz, estamos com um estúdio lotado aqui, viu?
1: De repente. De repente.
2: Tá aparecendo o terminal da praça.
0: É verdade. Olha, não, peraí, bicho. Estamos recebendo aqui.
3: Não, lá não tem tanta gente por
0: ele. Não, não tem, né? Mas estamos recebendo aqui.
1: Um pouquinho
0: aqui,
1: dos meus cobradores.
0: Com muita honra, tá? O pessoal aqui da turma de cinema e audiovisual da UEG, tá legal? Sejam todos bem-vindos a esse programa. Salve de palmas pra vocês, bicho. Valeu. E o minha jovenzada, hoje a nossa enquete Pano Bianco Academia é o seguinte: qual personagem marcante da vida de vocês? E aí vale tudo, série, novela, filme, o escambau do Madureira. É a profissão de vocês, né? Forjar personagens. Foi bem. Aí eu queria que a gente urdisse uma fila nesse microfone pra que cada um falasse um personagem marcante pra você, todo do cinema, de série, do escambau de Madureira, tá bom? Vamos abrir o microfone aqui pro pessoal. Qual o seu nome aí, bicho?
3: Meu nome é Bruno Bonfim.
0: Seu nome é Bruno Bonfim? Que nome bonito.
3: Obrigado.
0: Você me lembra muito um dançarino de axé lá da minha terra.
3: Eu danço axé, mas eu acho que não deve ser isso, não.
0: Tá certo. Ô, Bruno, personagem marcante da sua vida, meu querido?
3: Eu acho que um personagem muito marcante da minha vida é a Coraline.
0: Quem?
2: Coraline, de um desenho.
0: É desenho? Mas desenho não existe, né?
3: Não existe no nosso mundo, né?
0: Isso é mangá?
3: Não,
2: é do Neil Gaiman. É do Neil Gaiman, uma história do Neil Gaiman.
0: É mesmo? Você vê que o Pupulinho, ele é nerd demais, conhece tudo, né, bicho? Impressionante. Ô, Brunão, tamo junto, viu? Próximo aí, por favor. Quem é o próximo? Quem é o próximo?
4: Próxima. Vai lá, gente.
0: Próxima, né? Próxima. Qual o seu nome, querida?
4: Meu nome é Jennifer Agatha.
0: Jennifer Agatha?
4: Uau!
0: Esse é nome de cineasta.
1: Sim, uau! Você vê, é diferenciado, né?
0: Olha, quando você ganhar a Cane, você manda um abraço pra mim, tá bom?
4: Eu quero convidar pra vocês conhecerem meu filme lá da Feira Hip, chama Gigante Azul, que é sobre o nosso estado.
0: Coisa
4: aqui,
0: linda, a gente vê onde o filme, hein?
4: No YouTube.
0: No YouTube.
4: No YouTube.
0: É.
4: YouTube.
0: E aí, Gigante Azul.
4: Isso.
0: O filme é um documentário sobre a Feira Hip.
4: É um documentário sobre a Feira Hip.
0: É mesmo? Que legal, cara. Feira Hip é um barato, né?
4: Feira Hip é demais, ali é toda uma comunidade,
0: sem
4: né?
0: Sem dúvida.
4: Todo um organismo social.
0: Olha,
4: que acontece ali dentro.
0: O dia que eu pegar quem inventou a Shopee, eu vou dar uma surra de Feira Hip, viu? Querida, personagem marcante da sua trajetória, da sua vida.
4: Da Amélie Poulain.
0: Amélie Poulain, querida.
4: Amélie Poulain
0: é maravilhoso, né? Aquilo, não é?
2: Já fez quantos anos? Amélie, 20 e tantos?
0: Amélie
2: 30?
0: Poulain, acho que é final dos anos 90 aquele filme, né?
2: Nossa senhora.
0: Tá bom, querida. Saúde, bom caminho, tá? Vou ver teu filme, viu? Próximo aí, por favor, bicho. Quem é o próximo? Qual o seu nome, querida?
5: Tamires de Assis.
0: Tamires de Assis, olha aí, nome bonito. Vem cá, Tamires, personagem marcante de cinema, de série, de filme, do escambau, de novela, manda bala.
5: Eu gosto muito do Aragorn, Senhor dos Anéis.
0: Senhor dos Anéis, né, cara?
1: É outro nível.
0: O Pupulinho é especialista em Senhor dos Anéis, Pupulinho?
2: Ah, já li.
0: É mesmo?
2: Já foi ao cinema. Recentemente foi quando relançaram no aniversário de 25 anos do lançamento do primeiro filme.
0: É mesmo?
1: Tem 25 anos já.
2: A versão estendida, o último filme tem 4 horas
0: não,
2: e meia.
0: Digo de todo respeito, aqui o calhamaço do Tolkien, né?
2: É, três calhamaços.
0: Você já leu?
2: Sim.
0: Os três calhamaços?
2: Sim, o Hobbit, o Silmarillion.
0: Tava com tempo livre, hein?
2: Tava. Adolescência.
0: Boa. Agora, eu fico meio encabulado com esses caras viciados em Hobbit. Isso aí, é complicado isso, né?
2: Não, mas o Aragorn não é um Hobbit, não.
0: É não? É o quê?
2: Não. Ele é um humano.
0: Ah, é um ser humano?
2: É um herdeiro.
0: É mesmo?
2: Aham. Ele vira o rei no final.
1: Ele é que é o rei, né?
2: Contei a história.
0: Querida, muito obrigado. E o próximo, por favor. Fala, Lidio. Qual o seu nome, querido?
6: É Yuri.
0: Yuri o quê?
6: Yuri Ribeiro.
0: Yuri Ribeiro. Tem mais nome aí também? Ou
2: Yuri Alberto.
6: É Yuri Ribeiro.
0: Yuri, fala pra mim, personagem.
6: Eu separei o Félix de Amor à Vida.
0: Salve de palmas, Félix. Você é noveleiro, cara?
6: Sou muito noveleiro.
0: Que essa semana eu tava passeando os canais no Globoplay. Aí já sabe aquele canal, o quê?
2: Tinha o Félix.
0: Tá? Não, tava passando Amor à Vida num daqueles canais que ninguém vê.
4: Acho
0: que...
6: Hã? A Globo Novela.
0: Eu acho que é o Vivo Exige, eu não sei se era o Vivo.
2: É.
0: Tava lá, cara, que personagem, né?
6: Ele é muito...
2: Ou você podia deixar o cabelinho mais cacheado, você virava o cordeirinho.
0: O cordeirinho. Tá certo. Não, que personagem. Antônio Fagundes fazendo o pai do Félix.
6: Muito bom.
0: DJ, outro dia ele tava falando da última cena daquela
1: novela. Não, eu emocionei com aquela cena, que ele tem na cadeira de rodas, isso, né, na praia, o Félix cuidando dele, né, cara?
0: Ele não é
1: emocional, acho que eu vou chorar agora.
0: Não, aquela cena é extraordinária. Pô, parabéns, viu, noveleiro? Tamo junto, você aqui, sem... Todo mundo citando negócio de Outros Anéis, citando desenho, você vem com novela brasileira.
2: Parabéns. Eu vou então de novela, Babalu. 4x4.
7: Uma bela personagem.
0: E você vê que aquele, tem uma história aqui dessa novela interessante. Porque a Babalu, a, como é que é o nome? Letícia Spiller. Ela fez par romântico.
1: Maravilhosa.
0: Como é que é o nome? Marcelo Novaes. Casaram, tiveram filho.
2: Nossa, que filho, hein?
0: Só que o papel não era do Marcelo Novaes, era do Alexandre Frota.
2: Graças a Deus. E imagina a Letícia Spiller casada com o Alexandre Frota.
0: Coisa linda. Olha, mais um estudante por obséquio. Qual é o seu nome, querida?
8: Alegama.
0: Rapaz, você é um personagem?
8: Posso ser. Pode ser. Eventualmente.
0: Que nome bonito? Você é nome artístico?
8: É nome artístico.
0: É mesmo? Você não pode falar seu nome verdadeiro, não?
8: Alessandra Gama.
0: Ah, pô, agora fez sentido. Alegama, personagem pra gente, por favor.
8: Madame Satã.
0: Ai. Vocês sabem quem foi Madame Satã, todos vocês, né? Um dos maiores malandros da história da
2: Lázaro
0: Lapa
2: Ramos, Carioca,
0: entendeu? E um personagem da vida real que muito fez, sabe, pela causa LGBT nesse país, mesmo porque se assumiu, não é? Se assumiu travesti na década de 20, 30, uma coisa realmente revolucionária. Obrigado,
8: capoeirista, né?
0: O problema da capoeira, querida, é que desde que inventaram arma de fogo, capoeira virou dança.
8: Esse
0: é o problema. Tá?
8: A gente desvia.
0: Olha, mais um aí, por favor. Mais um estudante pro obséquio. Bom dia, querida.
9: Oi, bom dia. Eu sou a Yasmin.
0: Yasmin o quê?
9: Yasmin Abreu,
0: personagem.
1: Eu tenho uma mania, Fê, querer saber o sobrenome, CPF.
2: Ah, mas isso é porque a gente é do interior.
1: Nossa.
9: Se a gente quer, eu tenho três sobrenomes, você tá decidindo qual que eu quero usar.
0: Quais são os três? Vamos decidir aqui.
9: Assis, Abreu e Souza.
0: Rapaz, bem,
2: eu também tenho três.
10: Eu tenho uma turma de Assis, tem Fabiana Assis, tem um monte.
2: Eu tenho três sobrenomes também.
1: E sabe aquele negócio? Aquele negócio do interior, principalmente do Nordeste.
2: Ao fim de quem? Na Lei de Beira tem isso.
1: André do Jerominho. Então é. Entendeu? Daqui um dia vai perguntar, é fim de quem?
9: Eu sou de uma cidade que já tá aí, que tem muito Assis lá, então acabou que eu não usei muito. Mas Yasmin Assis na internet é muito raro de ver.
0: Já tá aí, é bom de morar, já tá aí.
9: Nossa, é maravilhoso, lá é lindo. Eu só vim pra cá porque aqui tem o curso que eu queria fazer.
0: Tem o quem já tá aí pra fazer? É sexta-feira à noite.
9: Cara, aí vai depender do seu rolê. Se você é um cara mais do agro, tem um monte de coisa pra você fazer. Se você
2: olha
9: é um cara
2: André do
9: rock, tem uns bares assim que são específicos.
2: Mesmo?
9: Tem o que eu gostava muito, que era o... Ah, agora
0: ela perdeu o fôlego. Esqueceu o nome.
9: Ai, que triste.
0: Mas eu sou do agro, né?
10: Que é trastreza, né?
9: Gente,
2: a Yasmin me deu uma ideia que André eu não vou usar mais o Pupulim.
0: Vai usar o quê?
2: Eu quero que vocês me chamem de André Salviano.
0: Tá bom, mas vem cá, querida, personagem pra gente.
9: Lembrei o nome do bar, é Combis e Bebes.
0: Ah, é bem original o nome, né?
10: E lá tem o quê?
2: Combis e Bebes.
9: E tem Kombi também, porque começa com K. E tem uma Kombi lá também, maravilhoso.
0: Você passa na fachada, você sabe o que vai entregar ali, né? Combis e Bebes. Vem cá, qual o personagem?
9: Cara, o meu personagem é o T-Bone de Watch Dogs.
0: Quem é isso?
1: Uau!
9: Watch Dogs é um videogame que ele também tem uma história e tem um personagem lá que simplesmente era tudo pra mim. É o T-Bone, ele não é o protagonista.
0: Ah, de videogame o personagem?
2: De videogame, ela foi longe.
9: O nome dele é Raymond Kennedy, só que ele vai pro T-Bone porque é um jogo sobre hackers. E assim, ele é simplesmente tudo. Eu não sei nem como começar a descrever quanto que eu amo aquele personagem. Eu amo ele demais.
10: É muito
1: maravilhoso. Ó, eu acho que você precisa de oração.
10: É. Olha, se for personagem de videogame...
2: Mãe de Arruda também tá servindo.
10: De videogame, eu gosto do Geralt de Rivia.
9: Geralt de Rivia é maravilhoso também. Como minha segunda opção.
0: Olha, é interessante esse tema que você levantou, porque como é o personagem de videogame todos os tempos? Eu acho que é o encanador Mario, né?
9: Eu acho que é o Sonic.
10: O Sonic.
0: Será que um porco espinho vence o encanador?
2: Eu tenho alguns personagens mais paralelos, né? O Kratos vence os dois na porrada.
0: Não, o que me indigna, eu fico imaginando o pai da princesa quando ela foi sequestrada pelo copo. Ele quer saber, vou chamar um encanador.
2: Baixinho, bigodudo e gordinho. Vai resolver.
0: É, que pilota um dinossauro verde. É realmente o esquema. Como é que é? Mais um faz tudo, né?
9: Marido de aluguel.
2: Nas horas vagas, salva princesas.
0: Tá bom. Gente, olha, agradecer a participação de vocês aqui. Muito obrigado. Saúde, bom caminho na carreira, no estúdio de vocês, tá bom? Salva de palmas pra esse estudante.

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0: Bad Swims, Bad Dreams, senhoras e senhores, esse programete não para e conta com gentil oferecimento de Fiat. 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E olha, tô aqui com minha querida amiga Georgia Sinara, professora de cinema e audiovisual da UEG. Como é que você tá, professora? Tudo bem, querida?
1: Bom dia, André. Bom dia a todo mundo. É um prazer estar de volta aqui à Rádio Interativa com a turma de narrativas sonoras do curso de cinema e audiovisual da UEG.
0: A gente não se encontra, professora, me corrija se eu estiver errado, desde o FICA do ano passado.
1: Desde o FICA do ano passado, foi a última vez que a gente se encontrou.
0: A gente lá no cinema, como é que é o nome do cinema lá, do bicho, de Goiás, meu Deus?
1: Cine Teatro São Joaquim.
0: Cine Teatro, cinema.
1: Choramos abraçado, né? Lá, verdade, né? Emocionado com a abertura do FICA, não foi?
0: Cara, aquele
1: muito
0: FICA,
1: emocionante.
0: Aquele FICA pra mim foi inesquecível. Não, eu hospedado naquela espelunca maravilhosa de três estrelas do, como é que é o nome? Vila Boa.
2: Nossa.
0: Aquele banheiro dos anos 70.
1: Melhor pudim do planeta.
0: Melhor pudim do planeta, eu sei. Aquele azulejo verde dos anos 70. Que já
1: azul
0: viu
1: geladeira,
0: coisas,
1: né?
0: Mas não é? E eu perdidamente apaixonado pela minha namorada e nós dois curtindo FICA, comendo de graça e vendo filme.
1: Que maravilha.
2: Isso é bom. Isso é bom.
0: Ah, cara, eu guardo no coração que ele fica. Professora, vem cá, e essa estudantada? Tá aprovada? Tá bem? Como é que tá o futuro desse povo, tá?
1: Olha, tá, eu acredito muito na rapaziada, né? Já parafraseando aí.
0: Querido Gonzaguinho.
1: Mas é muito interessante perceber as diferenças geracionais, né? Então, assim, essa turma é o primeiro ano deles no curso de cinema, né? Estão no segundo período, já que o curso é semestral. E todos eles, muito diferentemente de 20 anos atrás, quando o curso de cinema nasceu, muitos deles têm seu próprio equipamento, têm um smartphone bacana que já grava, né? Tem uma prática que já nasceu dentro dessa cultura audiovisual. Então é uma coisa já intuitiva, né? É uma galera que já nasceu no digital, diferente de nós que nascemos no analógico.
0: Nasceram com a câmera na mão.
2: Nossa, exatamente.
0: Mas não é
2: editando Betacam.
1: Gente, sabe? Aqueles trambolhões, né? Que a gente usava pra cortar fita magnética.
2: Uma estante lá cheia de gaveta.
1: Exatamente.
2: Eu fiquei assustada. A professora falou que o curso tem 20 anos.
1: 20 anos.
2: Nossa senhora.
0: Loucura, né, cara?
2: Eu lembro quando fez o curso.
0: E minha estudantada, querida, boa sorte na carreira de vocês, tá? Sei que vocês vão estudar muito pra fazer arte e vão terminar filmando política pra ganhar bastante dinheiro. Tá bom?
2: Isso acontece muito.
0: Acontece bastante.
1: É raro, mas acontece muito.
2: A gente quer escrever arte, literatura, escreve roteiro pra político mentir.
0: É verdade.
2: Opa, não.
0: Tá bom. Não, cara, que coisa bonita, que o futuro de vocês seja extraordinário, tá bom? Tem muito ouvinte participando aí, DJ. Vamos dar uma moralzinha final pra esse povo?
2: Vamos lá.
0: Vamos nessa.
3: Ouvinte no ar. Manda
4: bala. Capizeiro, Francisco José falando. O personagem Zeca Diabo foi da novela O Bem Amado, tá?
3: Sim, sim, sim.
0: Olha, mais foi década de 70. Sobre Zeca Diabo. Ouvinte fala aqui. Olha, personagens inesquecíveis. Tonho da Lua, Disseu Borboleta e Vlad. Quem é Disseu Borboleta? Tudo isso.
5: Esse eu não lembro também.
3: Vlad era da Vamp. Neila Torraca.
0: Grande
3: Neila
0: Torraca.
3: Grande.
0: E Tonho da Lua, um clássico, né?
3: Curtinho.
0: O Marcos Frota, né?
3: Teve aqui duas vezes e ainda ficou bêbado aqui.
1: Inclusive, teve um FICA.
2: O Disseu Borboleta era do Bema também, era o Emiliano Queiroz.
0: Ah, tá.
1: Teve um FICA que eu tava com uma Ruth e uma Raquel que não se conheciam. Gente, essa aqui é a Ruth, essa aqui. Mas deixa eu avisar vocês. A Rutinha é boa. A Rutinha é boa.
0: Você vê que o cara não tem o que fazer na vida quando a profissão dele é fazer escultura de areia, né, bicho? Uma coisa realmente muito efêmera.
1: A pessoa vivendo da sua arte, gente. É meta de vida, assim,
0: ó. É escultura de areia e campanha pro pessoal, duas coisas que não duram muito.
3: Seguindo no raciocínio de novela, poderia ser pior, né? Fazer um clone.
0: O clone genial, né, cara? Murilo Benício. Sabe que foi filmado lá na minha terra, o clone, né, Edu Moraes? Sabe isso, né?
3: No Egito?
0: Não sei. Hoje esses caras iam pagar passagem lá pra Zarábia, pra galera.
2: Na minha terra. Acho que foi lá no Egito, foi não?
0: Não, meu
2: bem. Eu lembro do making-off.
0: Minha terra tem lindas dunas, né?
5: Sim.
0: É, tem isso aí.
2: Tô sabendo.
0: Ouvinte no ar, por favor.
6: Fala, meus amigos Cafés Heurísticos. Um personagem que foi marcante, cara, era o Jorge Tadeu, cara, com o Fábio.
3: Sim, verdade. Sim, Jorge Tadeu, da novela O Cadeirudo lá, né?
0: Fábio Júnior, esses dias eu encarnei no Fábio Júnior.
3: Na verdade,
5: Fábio Júnior.
0: Retratista, verdade.
3: Era retratista.
0: Esses dias eu encarnei no Fábio Júnior, 1h ouvindo Fábio Júnior, anos 80, quase chorando, viu? Não chorei porque eu lembrei do Fiuk, eu falei, não.
1: Fiuk,
5: você lembrou do Fiuk chorando, né?
0: Aí eu falei, não, eu vou chorar com o cara aqui.
3: O menino é bipolar.
0: Ah, é? Eu não.

0: anterior do que já foi contado.
1: Me passa um pouco dessa inteligência.
0: E aí tem duas, do Game of Thrones, né? Tem o Cavaleiro dos Sete Reinos e o...
2: Por favor, repita novamente.
0: Prequel.
3: Prequel.
1: Ah, prequel.
3: É, meu irmão, gasto.
0: Em português, prequel.
2: É, tá Picles, tá bom, vamos lá.
3: É, mas eu acho que é o maior spin-off, sobretudo porque advém de Breaking Bad, né?
2: Tá bom, André.
3: Breaking Bad é top 3. That's é over. Isso. Professora, muito obrigado, saúde, bom caminho, tá? E vamos marcar obrigada. Um outro rolê aqui com essa estudantada no cafezinho, tá bom?
4: Pode deixar, combinado.
3: Morreu,
4: um
3: Maria
4: beijo,
3: Preá.
4: Um prazer estar aqui com vocês.
3: Prazer sempre. Nosso, professora, um beijo, tá bom? A Ziriga não para, bicho.

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0: Swim, ladies and gentlemen, BTS. 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Garçom aqui nessa mesa de bar. O meu querido Edu Moraes, saúde, bom caminho, até a próxima, tá?
1: Muito obrigado, gente, uma quarta-feira pra todos aí.
0: Valeu, Bicho, valeu, Pupulas.
1: Valeu.
0: Valeu, DJs.
2: Tamo junto.
0: Valeu, Valéria. Ah, Valéria já
1: Valéria
0: foi.
1: Valéria já valeu.
0: Valeu, Valéria. Ô, Valéria, tá bom? Valeu, um forte abraço, tamo junto, fiquem com Deus, saúde, bom caminho. Ô, Pupulas, faz teu nome, a frase de quem hoje, hein?
1: Nelson Rodrigues.
0: O mestre, manda.
1: Subdesenvolvimento não se improvisa. É obra de séculos.
0: Ah, que coisa maravilhosa. O grande leio, né?
1: Diríamos sobre Brasil.
0: É, justamente. Bolo chegando aí, fiquem com Deus. Valeu, gente.
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2: Olá, muito bom dia, senhoras e senhores. Está começando mais um bônus aqui na Interativa. Muita música em uma hora. Aqui DJ Henrique Amaral te acompanhando nessa próxima hora também atendendo o seu pedido. Hoje vou começar com o DJ produtor Sony Fondera.

0: beat dessa música é a base, né? A base dessa música, o instrumental, é idêntico à música Múmias, do Biquíni Cavadão, com a participação do Renato Russo.
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0: Aqui no Bônus da Interativa, uma hora com muita música. E detalhe, não para, tá?
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0: Jota Quest. Homenagem ao saudoso Tim Maia.

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0: Marshmallow, Anne Marie com Friends, fechando muito bem o bônus desta quarta-feira. Já estamos no meio da semana, né?
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5: Olá, salve, salve, senhoras e senhores. Aqui DJ Henrique Amaral. Começando hoje bem diferente, né? Uma homenagem a Dolly Parton com Jolene, clássica.

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0: e 2, destaque na sequência, que é essa primeira sequência que eu abri o Classic de hoje, a homenagem do Classic Hits a Dolly Parton com Jolene, um dos maiores, se não o maior hit dela, lembrando que ela também escreveu a letra de I Will Always Love You, que foi um dos maiores hits da Whitney Houston, que foi tema do filme Guarda-Costas. Então, quer dizer, uma carreira maravilhosa, era que nos deixou ontem, Dolly Parton. 32269490 para você pedir o seu clássico preferido, lembrando que o Classic Hits é um programa O Segups, alarme, imagem, rastreamento veicular com quem referência e segurança há 54 anos. 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
16: 1995 é o ano.

0: música que é muito hilário. Ele dançando pra umas meninas e tal.
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0: Ele não tava chamando a atenção delas. Até que ele começa a ficar desesperado e começa a arrancar a roupa. Também não chamou a atenção. Ah, não basta isso? Então tá bom. Começou a arrancar a pele, partes do corpo. Aí sim começou a chamar a atenção das meninas. Teve Pet Shop Boys, The Best Mode. Que sequência, hein? Mike the Mechanics aqui no Classic Hits. 3226-9490 pra você pedir o seu clássico.
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0: Ciência. Sabia que essa música, originalmente a letra não era essa? Fizeram uma primeira versão, não gostaram, manteram o arranjo, a harmonia, o instrumental e mudaram a letra.
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0: É verdade isso aí, viu? Os tribalistas com Marisa Monte, Carlinhos Brown e Arnaldo Antunes. Ah, chegamos ao fim de mais um Classic Hits. Deixa eu ver aqui se saiu o ingresso. Saiu sim, cara, que legal. Par de ingressos do Cinemais. Quem faturou foi o Bernardo Oliveira, final do telefone 9656. Vai curtir aí o cinema. 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Sou o DJ Henrique Camarão, tô indo nessa, valeu.

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0: Meio dia em ponto, quarta-feira, 26 de agosto de 2026. No ar, Papo Cabeça. Ao vivo pelos 94.9, também pelas nossas plataformas digitais. Muito prazer, eu sou Henrique Augusto. Tô chegando no teu rádio. Fico contigo até às 5 horas. Até uma hora tem Papo Cabeça. Na direção da live está o Alex Almeida. Na edição das mensagens de áudio, Adriano Rosa. E hoje no Papo Cabeça, avalanche de lama na fronteira do Nepal com o Tibete deixa 95 mortos e mais de 380 desaparecidos. Uma avalanche logo após um terremoto, vamos falar sobre isso, e também economia, operação de combate à sonegação de mais de 90%, 90 milhões de reais em impostos na venda de grãos deflagrada aqui em Goiás. Empresários, produtores rurais e contadores são investigados por suspeitas de sonegação fiscal, lavagem de dinheiro e organização criminosa. E também, tensão entre Mendonça e diretor da PF segue em alta e sem trégua à vista. AGU e ministro da Justiça tentaram mediar relação em meio a atritos sobre casos INSS, Lulinha, Master e Dark Horse. Esses e outros assuntos no Papo Cabeça desta quarta-feira. Time 100% presencial hoje com o jornalista e escritor Henrique Morgantini, advogado Jefferson Acevedo e a nossa especialista em relações internacionais, professora Danielle Wood. Boa tarde, gente.
4: Boa tarde, gente.
0: Vocês estão tímidos hoje.
4: É. Assim, quem vai falar primeiro, né? Boa tarde, gente. Tudo bem? Boa tarde, Henrique. Boa tarde. Os dois Henriques estão presentes aqui hoje. Olha que honra. E o Jefferson na bancada, né? A gente já fez várias vezes, mas que bom que você tá aqui hoje, Jefferson.
5: Sim.
4: E os nossos caros ouvintes.
5: Muito feliz de estar aqui também te acompanhando. Dani, boa tarde, Henrique. Boa tarde, Morga. Boa tarde, todos na companhia nessa quinta-feira. E vamos para mais um programa, né? Todo mundo time, né, Henrique? Brigando para ver quem fala primeiro, né?
6: É que, na verdade, tá todo mundo meio sem entender esse climinha lá fora de chuva. E até umas gotejadas que rolaram. Eu não sei se pronto vocês passaram, aconteceu isso. Mas eu peguei uns pinguinhos. Não dá para falar que é chuva, chuva seria um exagero retórico, né? Mas teve umas pingadinhas. É a chuva do caju, Henrique Augusto?
0: É a chamada chuva do caju.
6: Muito que bem.
0: Tem a chuva do caju e tem a chuva das flores também. Ou é a mesma. Eles chamam de chuva do caju ou chuva da jabuticaba também, né? Aqui no Centro-Oeste acho que é mais da jabuticaba mesmo.
6: Eu realmente não sei o que fazer com essas três informações, né? A do caju, que pode ser também da jabuticaba, que pode ser também das flores.
0: Exatamente.
6: Tá certo. E a gente tem a dúvida ainda, a gente, né, com essa missão que nós temos aqui de informar, a gente não sabe se quer dizer se é a mesma data, ou se é esse mesmo nome, ou são datas diferentes.
0: Exatamente.
6: Nós estamos aqui para desinformar.
5: Se essas frutas, inclusive, estão no mesmo período, exatamente.
6: Né? É, se tem alguma referência. E se tem alguma referência? Vai também que não tem, não necessariamente para ter referência. Não, é porque é tempo de caju. Certamente a gente vai ter algum representante da agricultura familiar, algum plantador de caju, né, ou apreciador de jabuticabas, que vai nos dizer se esse é ou não é o período e se essa chuva tem ou não relação.
0: É, a realidade é que o calorão continua, né? 29 graus a temperatura agora, tempo nubladinho, né? Como apontou aqui o Morgan, a previsão de hoje é chegar aos 33 ali por volta das 4 horas da tarde, ou seja, é aquele, a sensação, aquela abafada, né?
4: É. Tá abafado. E tá com a baixa umidade ainda, né?
0: Sim. Assim,
4: tá muito seco, gente. A respiração tá ruim, a pele tá ruim, tá tudo assim. Essa baixa umidade é uma coisa que pega aqui em Goiás, né? É uma coisa terrível essa época do ano.
0: E tem mais uma fruta para a chuva, ouvinte falando, que também é conhecido como a chuva do piqui. Tá aí, mais uma. Meio-dia e quatro, Papo Cabeça, no ar aqui pela Interativa, sempre lembrando o nosso WhatsApp 32269401. 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Lembrando, mais uma vez, o WhatsApp 3226-9490 da Interativa para você interagir. Uma avalanche repentina na fronteira entre o Nepal e o Tibete hoje deixou 95 mortos e centenas de desaparecidos. Os vídeos são impressionantes. Eles mostram cenas onde a lama desce o vale, arrastando pontes, cobrindo também um prédio, engolindo vilas na região turística da região. O Conselho de Turismo do Nepal informou que 384 viajantes que estão no país, sendo 341 estrangeiros, estão desaparecidos após a inundação. O Itamaraty ainda não havia informado, até a mais recente atualização da reportagem, se havia brasileiros entre os desaparecidos. Embora não seja muito populosa, a área atingida pela avalanche conecta diversas cidades e vilas e abriga usinas hidrelétricas, além de um posto fronteiriço entre o Nepal e a China, que controla o território do Tibete. O posto é uma das principais vias de portas de entrada e saída para quem viaja entre os dois países. A região tem um terreno acidentado e íngreme. Autoridades suspeitam que um terremoto de magnitude 4.4, aproximadamente 7 minutos antes do horário indicado nas imagens, possa ter provocado o deslizamento. Vale lembrar que no ano passado uma inundação semelhante no mesmo rio foi atribuída ao esvaziamento de um lago glacial.
4: Pois é, mais um terremoto, né? Assim, se for parar pra pensar, Henrique, foram quantos agora no espaço de um mês, né? Foram uma sequência. Eu tô lembrando que a gente teve Colômbia, Venezuela, agora no Nepal, teve Japão que foi menor. Assim, na realidade, Japão foi um terremoto alto, só que o Japão tem estrutura, né? Essa aqui é a diferença dos outros países. Tá assustador a frequência e a forma como vem sendo curto espaço de tempo, né? E a gente teve alerta do Japão, eu não sei se vocês estão lembrando recentemente, né? No final do ano passado, falando que eles estão esperando que o Japão vá ter um terremoto de uma escala muito alta, inclusive eles estão preocupados que o próprio Monte Fuji possa entrar em erupção nos próximos 35 anos. Eu não sei se vocês lembro dessa notícia no final do ano passado, né? Então, o que tá acontecendo com, né? O que tá acontecendo com o mundo que tá tendo essa frequência de terremotos? Eu não sei o que que é. Isso aí é algo que, né? Quem estuda a área precisa verificar, porque tá assustador. É interessante porque não é um terremoto tão, numa escala tão alta que aconteceu lá no Nepal, né? O que aconteceu aqui na Colômbia e no Chile foram mais altos, que foram acima de 6, né? Lá no Nepal foi 4 ponto alguma coisa, mas teve essa, é porque essa região do Nepal, gente, se vocês forem ver as imagens, é muita região íngreme, né? O que você falou, e teve muito vale, né? É muita região de vale. As imagens são essa imagem que tá aparecendo aí, que tem assistindo no YouTube, é uma imagem que, assim, é de dar uma dor no estômago de assistir, né? Porque é completamente, assim, acabou, né? É lama e lama e lama e desapareceu. Vai ser, agora são mais de 90 mortos, só que eu acho que vai ter muito mais gente. A quantidade de pessoas mortas vai crescer demais. É triste, né? Mas eu queria saber o que está acontecendo com o mundo, né? Com a Terra, que está acontecendo essa frequência de terremotos e como a gente pode prevenir um pouquinho melhor e ver o que está acontecendo para um pouquinho de prevenção. Eu não sei se tem jeito, né? É uma grande pergunta, mas assim, a frequência está aumentando, né? E eu não sei se isso tem alguma ligação com... porque inclusive eu estava vendo, né? O porquê da onda de calor que teve na Europa, porque aqui tá tendo onda de calor na Europa, né? E uma das coisas que eles falam é que com... Eu achei interessante o dado, né? Que com a questão de limpar o ar, os raios solares começaram a entrar com maior frequência ali no norte, e isso fez com que a circulação do ar concentrasse o calor ali na Europa e fizesse com que tivesse um domo de calor em cima da Europa e não em outras regiões do norte ali. Então a gente não teve onda de calor nos Estados Unidos igual teve na Europa ou na China e etc, mas teve por conta disso, porque ali no Ártico, né, ali no norte, a circulação do ar fez com que fizesse esse domo, né? Então, tem alguma coisa a ver? Como que poderia investigar isso melhor para descobrir o que está acontecendo com essa frequência de terremotos? Ou não tem nada a ver, mas a gente poderia ter dados para a gente entender melhor por que está tendo essa frequência maior de terremotos? Porque é assustador, né? A gente fica com medo, assusta mesmo, assim. eu posso viajar pra algum lugar, né? Eu vou ter segurança com viagens? Porque parece uma pergunta boba, mas é uma pergunta real que a gente fica, né? Eu posso ir pro Nepal? Eu posso ir pra Colômbia? Eu posso ir pra Venezuela? Japão? O Japão dá um pouco mais segurança, porque quando eu tava lá, eu descobri que, por exemplo, tem prédios no Japão que tem resistência pra aguentar terremotos da escala 15, né? É, o tanto que eles são desenvolvidos com relação a isso. Mas é, são coisas que a gente fica preocupado.
0: 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E o Nepal diz que a dificuldade do trabalho dos socorristas é muito grande. A área é muito extensa, onde ocorreu o deslizamento. E é um tipo de resgate muito complicado de se fazer, por dois motivos. A terra, quando soterra, o peso é muito grande, então a probabilidade de você encontrar uma pessoa com vida diminui drasticamente. As pessoas são soterradas por metros e metros de lama e terra, e aí é onde a gente viu aqui no Brasil um problema. É Mariana, Brumadinho, que aí é uma outra história, diferentes. Eram represas de rejeitos da mineração que foram negligenciadas, né? Ao tratamento dessas represas. Mas a gente tem 3 vítimas até hoje de Mariana que até hoje não foram encontradas, para você ter uma ideia da dificuldade que é. E isso requer muitas vezes os cães farejadores, né? E é um trabalho para os bombeiros muito desgastante, né? Você lidar ali com lama e em tudo que é tipo de entulho é muito difícil.
4: E o Nepal não é necessariamente um estado desenvolvido, né? Eu acho que é importante a gente ressaltar isso. Então, eu imagino que a necessidade de uma cooperação internacional, especialmente uma cooperação técnica internacional, então o envio de ajuda vai ser muito importante nesse momento.
5: Então, Dani, eu não sei se a gente tem essa impressão de estar diminuindo a frequência desse tipo de coisa, né? A gente conviveu muito tempo com esse tipo de notícia. Eu não sei se diminuiu assim de longa data. Mas uma coisa chama atenção de fato na sua fala, né? É inegável que as condições climáticas da Terra já modificaram de uma maneira geral, né? Então a gente tem invernos mais severos, a gente tem verões extremamente mais quentes, períodos de estiagens maiores, uma seca maior. Então tudo isso tem afetado de fato a vivência das pessoas. A gente tem visto cada ano morrer mais pessoas, inclusive no continente europeu, né? Que ele sofre muito com o calor. E eu tava vendo um repórter falando que as casas não são preparadas por calor, são preparadas por frio. Então, não é comum você ter, inclusive, hospedagens, hotéis com ar-condicionado, porque as casas não foram, os espaços não foram preparados para isso, porque é um continente que convivia muito com o frio e não com o calor. Mas talvez algum ouvinte da nossa audiência qualificada possa inclusive ver se tem alguma relação esse aumento de temperatura da Terra com a quantidade de terremotos, né? Eu não consigo fazer essa relação porque eu não sou da área, mas assim, talvez a pessoa possa ter uma perspectiva a partir disso, assim, né? Porque de fato a Terra tá mudando, né? Isso é inegável, só quem é negacionista não entendeu isso até agora. A Terra tá mudando, mas eu não sei se a mudança de temperatura na Terra tem a ver também com essa quantidade de desastres sísmicos.
0: 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Goiânia tem novas regras para o comércio ambulante. A prefeitura passou a permitir que ambulantes não estacionados, que trabalham de forma itinerante, sem ponto fixo, parem veículos e equipamentos autorizados em vias públicas. Com um decreto publicado, a categoria poderá ficar no mesmo local por até 2 horas. A permanência se condiciona a regras de distância, acessibilidade e ocupação dos espaços públicos, entre elas manter ao menos 200 metros de outro veículo ou equipamento autorizado ou de estabelecimento licenciado do mesmo ramo. Antes, o ambulante não estacionado não podia parar em logradouro público, só modalidades autorizadas, como ambulante estacionado que ocupava um ponto definido. Na prática, o não estacionado atua em circulação, sem ponto fixo. Conforme a cartilha da atividade ambulante divulgada pelo Passo, a modalidade desenvolve a atividade de porta em porta, sendo a venda de picolés um exemplo dado pela própria gestão. Com a mudança, esses trabalhadores poderão fazer paradas para vendas, com limite de 2 horas e as demais condições estabelecidas. São algumas regras, né? E a pergunta que fica sempre quando a gente pensa principalmente numa atividade tão dinâmica como um ambulante, como é que vai ser feita a fiscalização? O fiscal de posturas, vai ser a fiscalização de posturas que vai ser responsável por chegar lá com a fita métrica de 200 metros, que não existe, né? E vai falar assim, não, você tem um outro ponto ali que tá 178 metros e você tem que se distanciar 12 metros para ficar na legislação.
5: Ou então você e tá mais, parado há 2 horas aqui.
0: Pois é, às 2 horas. Eu sei que hoje tem tecnologia, a prefeitura tem câmeras espalhadas pela cidade, e aí vai ficar um fiscal da prefeitura, eu tenho aqui a gravação, esse ambulante tá lá, vai fazer agora, 2 horas, pode ir lá e autuar. Então assim, como que vai fazer, né? A fiscalização.
6: É engraçado que você, quando tem uma maluquice dessas, você olha pra mim. Sim, e os seus olhos ficam famintos de uma explicação, ô Dani. Como se fosse eu capaz de ter algum tipo de déficit. Arruma uma solução pra mim, Morgan. Não! Você se vira. Como é que se explica isso? Eu confesso de novo, eu não sei. Eu tô mais não sabendo que sabendo coisas.
5: Mas tá todo mundo no estúdio aqui esperando sua resposta.
0: Pra saber como é que... A nossa audiência tá esperando. Nossa audiência,
6: a única coisa que eu sei da nossa audiência...
5: Como é que vai ser na prática, Morguinho? Explica pra gente.
6: É que nós já estamos, o Jefferson, já conquistando gerações, né? A idade interativa permite isso, né? Mas hoje, quem tá nos ouvindo é o Caio, despachante, nosso Caio Caetano.
0: Grande Caio.
6: Ele está ouvindo com a Isabela. Quem é a Isabela?
0: Quem?
6: A filha. Ele já está fazendo aí a cultura do rádio, de acompanhar, de ouvir. Então quero mandar um grande beijo para pai e filho, para esses dois que estão nos acompanhando, em especial citando a Isabela que está nos acompanhando com o papai. E sobre a sua dúvida, Dr. Jefferson, eu não faço a mínima ideia.
5: Sobre esse negócio de geração, Morgan, eu também sou disso, né? Eu ouvi a interativa no ensino médio.
6: Que menininho, agora eu vi.
5: Eu ouvi esse interativa.
0: Novinho.
5: Ouvi esse interativa no ensino médio, ouvi durante a graduação. E como sempre, mesmo antes de participar aqui, eu sempre tive costume de ir ao trabalho e voltar ouvindo interativa. Ah, tá. E daí meu filho também, dentro do rádio, dentro do carro, também ouvia comigo, indo pros locais e voltando pra cá.
6: Eu achei que ele era apenas jovem, já botou o filho. Seu filho tá com quantos anos?
5: Meu filho tá com 9.
6: 9? Não, então já tá acompanhando, não.
5: Tá acompanhando já.
6: Então você realmente é um exemplo geracional e nós estamos, como ontem investigávamos essa possibilidade, que parece que nós estamos ficando velhos.
0: Pois é, acontece.
6: Parece.
0: Até porque, né, a Interativa foi inaugurada no dia 2 de fevereiro de 1999. Ou seja, 2027 a gente faz 28 anos. Dizem que uma geração são 30 anos, né? Então a gente começa já essa... entrada de uma outra geração que já entende o que está acontecendo.
5: Quando a Interativa foi inaugurada.
6: Pois é. Você vê, tá na hora de parar.
4: Nossa, tá na hora de parar. Você é mais novo que eu, socorro.
0: Papo Cabeça na Interativa, 32269490. Mande sua mensagem de texto ou mensagens de voz. O TJ de São Paulo cassou a aposentadoria do desembargador Arthur Delguércio Filho, condenado por improbidade administrativa e afastado do cargo desde 2013. A decisão do presidente do TJ Paulista foi publicada no Diário de Justiça da última sexta-feira. Tem validade retroativa a partir do dia 11 de agosto. Delguércio Filho integrava a 15ª Câmara de Direito Público e foi afastado do cargo após ser acusado de pedir dinheiro a advogados. O magistrado sempre negou as acusações. É a primeira decisão desse tipo aplicada ao magistrado paulista desde que o Supremo manteve o entendimento de que a perda do cargo e não mais a aposentadoria compulsória deve ser a punição máxima para juízes que cometerem infrações graves.
5: Importante isso, né? Assim, de uma maneira geral, a gente sempre vê com indignação a punição máxima por improbidade administrativa dos magistrados seria a aposentadoria compulsória, né? Então era meio que um tapa na cara da população como um todo, porque nenhum outro servidor tinha esse tipo de benesse, né? Ainda mais se a cassação, a exoneração, a demissão do servidor sempre vinha também com a cassação dos seus proventos. Então a gente via um pouco indignação nesse sentido, a aposentadoria compulsória dos magistrados. Não sei se essa ação de fato vai impedir outro tipo de ação por parte dos magistrados, sabendo que a aposentadoria não tá mais garantida, mas eu acho que é importante para a população como um todo que entende que falta punição.
6: Pois é, a grande expectativa, Gerson, numa situação como essa, que certamente não é inédita, mas é rara, né? Tanto é que vira notícia, porque encontra um caminho jurídico fora dessa lógica da aposentadoria compulsória, é a criação de uma expectativa de repente esse debate vem à tona, né? De que isso se torne regra. É, e que nem precisa nem ser uma regra, digamos assim, uma extinção total da aposentadoria. É, mas que pelo menos existam meios de se ver, olha, a depender do que o cara se meteu, a depender da confusão do que ele fez, ele perde também a aposentadoria. Porque hoje não, hoje ele pode fazer o que ele bem entender, em termos de ilícitos, que se ele for pego, então, ele olha, você realmente não dá para ser mais juiz, você fica em casa e recebe aqui o seu proporcional aqui da sua aposentadoria. Ué, ou como você disse, ninguém tem esse benefício. Isso já é um fato alarmante. Mas se quer haver uma avaliação, se enquadra ou não, porque, repito, há ilícitos diferentes. Sobretudo, a meu ver, aqueles que têm relação direta com
5: um cargo.
6: O cargo. Não é porque uma coisa, o sujeito, por exemplo, olha, ele foi acometido aí de uma situação, ele cometeu homicídio, alguma coisa, olha, vai ser afastado, não há condições e tal, ele pode reivindicar a aposentadoria. Tô elucubrando aqui, né, no momento. Agora, não, ele foi pego vendendo sentença. Ele foi pego aqui fazendo combinação com não sei o que. Pronto, ele usou diretamente a função dele para mudar o curso da história de centenas, de milhares de pessoas, dependendo do resultado de uma ação, qual é a natureza da ação. Um sujeito desse realmente não pode ser beneficiado, né, com a punição da aposentadoria eterna, né?
0: Meio-dia 21, daqui a pouco a gente traz mais comentários represados sobre esse assunto e também Trump e sua língua. Após sanções, Donald Trump diz que é hora de ensinar ao Canadá que não dá mais para fazer isso. E também, operação combate sonegação de mais de 90 milhões em impostos na venda de grãos.
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16: Papo Cabeça, de volta aqui pela Interativa, participe 3226-9490. Comentário represado aqui do Jefferson Acevedo, TJ de São Paulo, caça aposentadoria, desembargador condenado por improbidade.
17: Então, só pra complementar o comentário do Morgan aqui, é que já acontece com os outros servidores, né? Todo servidor público, se ele for pego numa atividade, num crime ou num ilícito que não tem a ver com a atividade profissional, ele continua ou trabalhando, às vezes não é exonerado, continua trabalhando e pode aposentar com o proporcional que ele recebeu. Agora, se tem a ver com a atividade profissional dele, se aquele servidor cometeu a improbidade, porque tem a ver com a profissão dele, ele é exonerado e ele vai perder os benefícios que ele tem ali, inclusive. O que não aconteceria com o juiz, né? Que esse seria o único cargo que teria aposentadoria compulsória nessa perspectiva.
16: Agora meio-dia e 28, Papo Cabeça aqui pela Interativa. Dani, sobre a questão do Nepal, inundação, no Nepal até agora, números atualizados, 95 mortes, 380 desaparecidos. Você quer falar sobre a questão dos terremotos?
18: Sim, eu achei interessante que a gente estava discutindo, Jefferson, e ouvinte, a gente estava perguntando, né, será que tem alguma ligação, a questão climática, as placas tectônicas, né? E teve eu fui pesquisar enquanto a gente estava aqui discutindo, que em novembro do ano passado saiu uma pesquisa, né, na revista Scientific Reports, falando que tem, que os geólogos fizeram uma pesquisa falando que sim, tem, eles fizeram pesquisas lá no continente africano e conseguiram achar dados que correlacionam mudanças climáticas com os eventos geológicos, né? E aí, das placas tectônicas, né? Que acelerou esse movimento das placas tectônicas. Não é que uma, né? Só fez acelerou. Então, pode ser que alguma coisa tenha a ver, né? Lógico que eu não entendo todas as informações que estão aqui, porque eu não sou, né, da área, mas eu achei interessante esse artigo que está no Scientific Reports, né? Que eu encontrei aqui.
16: Meio-dia e 29, seguimos com o Papo Cabeça, um programa Sicoob. 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O presidente dos Estados Unidos, Donald Trump, disse nessa quarta que é hora de ensinar ao Canadá que não dá mais para fazer isso, poucos dias depois que as negociações comerciais entre os países vizinhos fracassaram. Ele disse: eu tinha um acordo que era um acordo muito bom, sabe? Bem bom mesmo, declarou Trump a Glenn Beck em uma entrevista. Trump impôs novas tarifas de 50% sobre 20 bilhões de dólares em importações canadenses no sábado, após o fracasso das negociações entre os dois países. O Canadá revidou ontem com tarifas retaliatórias sobre cerca de 20 bilhões de dólares em importações anuais dos Estados Unidos e lançou um pacote de ajuda para empresas e trabalhadores, igualando dólar por dólar as últimas tarifas impostas por Washington.
18: O que se sabe do fracasso das negociações até agora é que a culpa foi dos Estados Unidos, né? Até o fracasso, estava tudo caminhando muito bem. O Canadá e os Estados Unidos estavam com o acordo avançando, estava tudo tranquilo. Aí, de repente, os Estados Unidos chegou e começou a impor as suas vontades, assim, aquelas vontades do Donald Trump. E aí o Canadá falou assim: não, não foi isso que a gente estava discutindo. E aí foi a hora que começou os acordos começaram a, né, todo mundo tá assistindo aí agora, né? Aí o Trump, pra se impor mais, né, porque é isso que ele faz, toda vez que ele quer se impor, ele vai lá e fala assim: não, então eu vou colocar tarifas. Ele foi expôs as tarifas e o Canadá falou assim: então tá, então eu vou impor tarifas também. Porque assim, uma coisa que todo mundo já vem vendo é que, por mais que o Canadá vai absorver, gente, muitos danos com essas tarifas que eles vão impor em cima dos Estados Unidos, mas os Estados Unidos também vai, né? Porque muita coisa é importada dos Estados Unidos, do Canadá, e muitos turistas vêm do Canadá, né? E o canadense está, acho que saturado do estadunidense, né? E aí o turismo canadense para os Estados Unidos já caiu muito. Então, assim, essa questão agora vai cair, produtos vão ficar mais caros, né? Porque quando a gente fala de toda vez que o Trump fala assim: vou aumentar a taxa de importação, quem tem que arcar com esse aumento são os estadunidenses, não são os canadenses, né? Então, o estadunidense que vai ter que pagar mais caro por produtos que eles consomem do Canadá, né? Então, o maple syrup, que quase tudo é importado do Canadá, que o estadunidense adora, ele vai ter que pagar mais caro. E outros produtos, né? O carro, né? Tem muito carro que é importado do Canadá, se eu não me engano, não, tem muito carro que é importado do México, gente, desculpa. Mas vários outros produtos.
16: E o maple especificamente é um símbolo canadense, né?
18: Sim, é um símbolo canadense.
16: Tá na bandeira, né? A folha do bordo, né?
18: Sim, e é maravilhoso, eu adoro, né? Eu particularmente adoro maple syrup. Então, são muitas coisas. Então, começou o que a gente fala da guerra tarifária, né? É uma forma de guerra econômica. E o Canadá decidiu peitar, né? Uma economia menor, mas ela falou assim, o primeiro-ministro falou assim: então tá, eu vou te peitar. E aí o Donald Trump, quando ele é peitado, ele não sabe reagir, né? E aí ele fica exaltado dessa forma que ele tá. E aí eu adoro o que você tava lendo aí, né? As palavras de criança do Donald Trump.
16: É menino esperniano, né?
18: É, menino esperniano. A gente tinha um acordo muito, muito bom, gente. Por que que ele não quis meu acordo muito, muito bom? É. Né? Ele não consegue usar palavras que não são, né? Palavras infantis.
16: Gente, o Canadá, né? O Canadá não bate ninguém, né, Morgan? Se o Canadá fosse um jogador de futebol, o Canadá seria quem?
17: O Kaká.
18: Seria mesmo.
16: É muito Kaká, né?
18: Gostei.
16: Que é assim, totalmente pacífico,
17: né? Como é que consegue brigar com o Canadá, né?
18: Assim, historicamente, aí você vai olhar pra história, aí fica pior ainda, porque o Canadá sempre abraçou todas as causas estadunidenses. Sempre. Eu não tô falando assim, não. É toda vez que os Estados Unidos precisou de alguém, de algum aliado ali, pra intervir, pra ajudar, pra qualquer coisa, o Canadá falou assim, não, eu estou
16: com vocês.
18: Essa
16: é uma lição pra você, jovem. Jovem, solteiro, né, em busca de um amor. O bonzinho só se lasca. Fique com esse ensinamento.
17: Não seja o Canadá.
16: De política nacional e de afetos, não seja o Canadá na relação.
18: Mas aí é que tá, eu achei interessante, é que assim, o Donald Trump, eu ouvi num podcast uma coisa bem engraçada, e isso é verdade. O Donald Trump quis ser, ele tá falando assim, eu quero o prêmio Nobel da Paz, quero o prêmio Nobel da Paz. Que ele tá resolvendo guerras e guerras e guerras. Ele não tá resolvendo conflito nenhum, né? Na realidade ele inventa o conflito que ele tá falando que ele tá resolvendo. Mas o que que acontece? Ele tá fazendo uma coisa interessante, que ao gerar todo esse turbilhão internacional, com essas guerras tarifárias, com esses conflitos internacionais que ele tá gerando, ele tá empurrando tradicionais inimigos a buscarem alianças entre si. Então, por exemplo, a Índia visitou a China pela primeira vez em 7 anos e agora a China vai visitar a Índia. O Canadá tá deixando de ser aliado dos Estados Unidos. Então o Canadá começou a buscar alianças com outros parceiros comerciais, como por exemplo a própria China, né? Então o que que a gente tá vendo agora? A gente teve uma aproximação, gente, foi histórica, porque era coisa que você não pensava há um tempo atrás, que é um acordo comercial entre Japão, Coreia do Sul e China. Gente, esses três países são inimigos históricos. Eles não, se você olhar a história deles, eles se odeiam historicamente. Então, o que que o Trump tá fazendo? Empurrando inimigos a serem aliados. É uma coisa estranha, né? Esse é o mundo do Donald Trump.
16: 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E seguimos com o Papo Cabeça. O Ministério Público de Goiás deflagrou hoje uma operação em combate a um esquema de sonegação fiscal no comércio interestadual de grãos. Investigações apontam que empresas deixaram de recolher pelo menos 90 milhões de reais em ICMS. Foram expedidos 9 mandados de prisão preventiva e 13 de busca e apreensão. As medidas estão sendo cumpridas em Goiás, Santa Catarina, São Paulo, Mato Grosso e Bahia. As ordens foram expedidas pela segunda vara de garantias de Goiânia. As investigações apontam que os investigados utilizavam empresas noteiras para emissão de documentos fiscais e ocultação dos responsáveis pelas operações com grãos. Além disso, uma das empresas investigadas chegou a movimentar quase 200 milhões de reais em um curto período. 3 profissionais de contabilidade são investigados por suposta atuação direta na manutenção do esquema de sonegação fiscal. Segundo as investigações, os valores eram movimentados por empresas de fachada, registradas em nome de testas de ferro, com patrimônio incompatível com as transações financeiras realizadas. As investigações conduzidas pelo GAECO e também pelo CIRA, o Comitê Interinstitucional de Recuperação de Ativos de Goiás, e busca verificar também lavagem de dinheiro e participação em organização criminosa dos produtores rurais e empresários. Agora, 12:37.
17: Tem nem o que falar, né? Tem nem o que falar, é parabenizar a atuação, né? Muito dinheiro, né? Parabéns à atuação das autoridades que investigaram esse tipo de coisa, sempre bom fiscalizar isso também, né? Até porque esse tipo de crime não é só sonegação pura e simples, né? As pessoas acham, ah, mas ele tá querendo sonegar porque a carga tributária é grande. Só que isso também é concorrência desleal, né? Automaticamente um indivíduo que tá deixando de pagar 90 milhões pra de arrecadação, ele também tá se favorecendo em relação ao mercado, porque o outro tá tendo que pagar esse valor de imposto, tá tendo que manter os trabalhadores também funcionando, vai ter que pagar a carga e tudo mais do próprio consumo, do próprio insumo do seu produto. Então, não é só a sonegação em si, também isso desestabiliza a relação de mercado.
16: Meio-dia e 38, 3226-6949-90. Temos ouvinte no ar.
19: Boa tarde, Henrique. Boa tarde a todos. Meus caros, o Caiado está nos decepcionando demais da conta, aí. Porque no debate, naquele pífio debate da Band, ele conseguiu ser mais pífio ainda, né? E ontem, na entrevista lá no Jornal Nacional, ele conseguiu ser pior do que o Zema, coisa que eu achava impossível. Ele conseguiu ser. Não respondeu nada, não apresentou planos de governo, não deixava ninguém perguntar a ele, e só falando de si mesmo e batendo no peito que eu sou aquilo, mas lamentavelmente. Abraço a todos, Hélio Nunes.
16: Um abraço pro Hélio Nunes.
17: Assim, eu tô acompanhando isso, né? Teve um debate que teve do G1, uma sabatina, desculpa, com a Natuza Neri, né? E a Andréa Sadi, que daí pegou o Zema, o Renan e o Caiado também, né? O Lula não foi, nem o Flávio o Lula já tinha dito que não iria e o Flávio não apareceu. Isso antes de começar os debates eleitorais como um todo, né? No debate de domingo, eu acho que eu não acho que o desempenho do Caiado seja tão favorável assim, mas ele foi o melhor no debate de domingo, de uma maneira geral, né? Que ele conseguiu propor as coisas, falar o que ele tinha feito na gestão dele, mesmo que ele falando de Goiás e Goiás e Goiás, teve uns jornalistas que disseram, será que ele vai convencer o eleitor que o Brasil quer se transformar num grande Goiás, né? Vai convencer o pessoal lá em São Paulo que o Brasil vai se transformar num grande Goiás? Não sei, mas é a tática dele, e perto do Renan e do Augusto Cury, ele conseguiu mostrar alguma coisa, até porque ele é o único que tinha histórico de gestão para mostrar alguma coisa, né? Ele foi governador do estado e muito bem avaliado nessa perspectiva. Mas eu não sei se os debates vão ser tão efetivos ou são tão bons, faltando os dois principais candidatos, né? E acho que isso é ruim, inclusive, pro processo democrático como um todo. Não sei se vocês viram, mas o Kim Kataguiri propôs um projeto de lei que obrigaria as pessoas a participarem do debate, né? Mesmo que esse projeto possa andar, isso só vai acontecer para as próximas eleições, né? Mas eu acho que a gente, enquanto processo democrático, a gente perde um pouco.
16: Isso é amplamente questionável de vários aspectos desse projeto. Porque você está submetendo um cidadão a ser obrigado a fazer alguma coisa, submetendo-se à regra de outros, né? Porque, veja, qual é o debate? Junto com essa lei vai ter um engessamento das regras do debate?
17: Um pool, talvez, né? Um pool de impressora para não obrigar a
16: participar. Para você ter um pool, para você ter um conjunto de veículos fazendo o mesmo debate, você primeiro tem que definir, então, que vai ter uma regra geral e que todos têm que submeter a ela. Sim. Aí tem que ver se as emissoras de rádio, TV, enfim, falam, não, querem fazer aquilo, ou vão pensar assim, não, eu quero fazer do meu jeito. Eu quero tema livre, eu quero tema direcionado, eu quero sorteio, eu não quero sorteio. E aí virou confusão, né? Mas enfim, é coisa pra criar casa. Rapidamente eu queria falar sobre o Caiado, fala depois, né?
20: Vamos falar depois. Papo Cabeça aqui na Interativa, mande sua mensagem daqui a pouco, mais moral pros nossos ouvintes. E também, tensão entre Mendonça e diretor da PF segue em alta e sem trégua à vista. AGU e ministro da Justiça tentam mediar relação em meio a atritos. 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

0: volta com Papo Cabeça aqui pelos 94.9. Participe 32269490. Temos um comentário represado aí sobre, sobre sabatina.
1: Sobre a sabatina do Caiado. É interessante porque mais importante do que nós fazermos uma análise ou que o eleitor goiano, né, achou e tal, e mesmo assim a gente percebe que dentro do estado a reação não foi das melhores, porque aquele não foi o melhor momento do governador. O mais importante é analisar o que o resto do Brasil achou, né? O que os sites nacionais, analistas, enfim, os portais que fazem cobertura e estão acompanhando esse caso, avaliaram. E não foi bom. Realmente não foi o melhor dia do governador Ronaldo Caiado, que tem uma capacidade de se expressar, realmente tem uma característica de falar, como grande parte dos políticos tem, de falar o que quer e não o que lhe é perguntado. Ele fugiu muito, só que isso virou meme, né? Todo mundo no Brasil inteiro começou a falar, ele tá falando sozinho? Só que a Natuza Neri fez uma análise, a meu ver, que é a mais perspicaz, que mostra realmente que não foi o melhor dia dele, né? A melhor noite que ele estava. Ela falou, olha, ele tem uma administração exitosa no estado de Goiás. Ele mesmo disse lá, deixei o estado com 88% de aprovação. Fato, foi checado, inclusive, aqueles perfis que fazem checagem de falas. De fato, aconteceu isso. E aí complementa a Natuza Neri. E ele não conseguiu sequer falar sobre as benfeitorias do estado, porque isso aí que o ouvinte falou, interessante, vocês comentaram, interessante. Ah, ele vai querer transformar o Brasil, ele vai querer contar pro Brasil que o Brasil tem que ser um grande Goiás? Mas por que não? Porque se o problema do Brasil é segurança e ele fala que resolveu, se o problema do Brasil é educação e ele fala que resolveu, a educação, o IDEB mostra que o estado de Goiás está na liderança e quando não é liderança é segundo, enfim, está entre as grandes educações do Brasil. Se o problema é saúde, ele mostra que tem avanço. Se é geração de emprego, ele mostra que tem avanço de PIB. Ele falou, olha gente, eu não quero transformar o Brasil em Goiás. Eu quero aplicar esse modelo que eu já estou falando que dá certo, que eu já fiz dar certo lá num estado e quero botar para o resto do Brasil. Pronto. É um copia e cola, vamos dizer assim, e que é válido, porque ele não está vendendo terreno na lua. Ele falou, não, eu não estou vendendo viagem, eu já fiz. E ele sequer conseguiu emplacar isso na entrevista. Por isso que foi eu digo que foi um momento ruim. E ficou mesmo uma imagem bem ruim, a ponto dele ser comparado com o Zema, e que foi pior que o Zema e tudo mais. O Zema hoje está sendo meio que uma régua, né? De como fracassar, de como fracassar intelectualmente, né? Na cognição mesmo, na concatenação de ideias, né?
2: Você falando sobre o Zema, tem uma hora que a Andréa Sadi, num outra entrevista, perguntou pro Zema assim: ah, mas o eleitor não te conhece, como é que você acha que vai ser? Não, mas em Minas Gerais as pessoas me conhecem. Aí ela falou assim: Zema, 41% das pessoas que te conhecem dizem que não votaram em você em Minas Gerais. Como é que você vai conseguir fazer o Brasil votar em você, sendo que o estado que você governou duas vezes tem uma perspectiva?

0: perspectiva tão ruim pra votar em ti, né? E daí é uma outra perspectiva, assim, pelo menos o Caiado sai com uma votação significativa. É, esperamos, né? Assim, a campanha dele, pelo nível de aprovação que ele tem em Goiás. Então ele deveria tentar conquistar o restante do país. Só sobre as pesquisas, debate, amor, que a gente tava falando, eu tava vendo um pessoal analisando, assim, poderia fazer um pool de emissoras, porque uma das coisas que desgasta também é cada emissora querer fazer um debate, e daí os candidatos, como tem que correr o Brasil ou tem outras agendas, às vezes também não dá, né? Eu sei que não foi o caso nem do Flávio, nem do Lula, que eles optaram por não ir no debate, mas é uma das perspectivas. Outra coisa é, por exemplo, na Argentina, tem lei que obriga a participar do debate. Se a pessoa não participar, ela perde o horário de televisão, por exemplo. Então, assim, é uma das coisas para tentar ver. Porque, assim, o debate é o único lugar onde, mesmo eles tendo assessoria de imprensa, eles vão ser constrangidos. Porque a perspectiva é o oponente fazer um tipo de questionamento que eles não querem responder. Então, assim, se vem uma entrevista, às vezes, ou o Henrique vai me entrevistar, a gente pode, minimamente, ele pode ser um cara simpático e fazer perguntas que não vai me deixar desconfortável. Agora, no debate, não. No debate é o único momento que todos os candidatos estão ali, podem ser constrangidos pelos demais, podem responder exatamente a mesma pergunta ao vivo. Então, assim, o debate eu ainda acho que é importante nessa perspectiva. E daí a gente está caminhando uma cristalização dos votos, às vezes, né? Porque parece que quase 80% dos eleitores do Lula e do Flávio disseram que não vão mudar o voto, tem possibilidade de não mudar o voto. Isso eu tava vendo o Pedro Doria falando, que isso representa quase 57% do eleitorado, de uma maneira geral. Então, o que sobra para modificação do voto é muito pequeno, e as campanhas estão avaliando que participar do debate, às vezes, eles podem muito mais perder voto do que ganhar voto, né? Porque o eleitor que está indeciso é um grupo muito pequeno. Então, assim, mas eu acho que é ruim para a gente como um todo. Eu acho que o debate é um momento da democracia, é importante para a gente colocar o candidato na parede.
1: Apesar de ser um formato já esgotado, né? Essa é a minha opinião. Um debate muito, ele é muito travado, essa questão, e lógico, tem que ter a questão da equidade, tempo, mas se você for perceber, talvez aquele debate segundo turno de 22, né? Entre o Lula e Bolsonaro, ali eu acho que houve uma certa flexibilização do formato, achei já mais interessante. A realidade é que debates com muitos candidatos é uma dificuldade para você conseguir não só expor as ideias, mas acaba virando um ataque.
0: Sim.
2: E cansa, né?
0: Teve uma reportagem da Folha, esqueci o nome do entrevistado, ele sugeriu, ele usou o exemplo de Portugal. Ele disse que candidatos que têm o mesmo peso debatem entre dois lá em Portugal. Então, geralmente, um candidato que está apontando em tal nas pesquisas debate com outro só de dois em dois, para não acontecer isso de um virar sendo ataque de todos. Porque a campanha do Lula disse isso, né? A campanha do Lula disse que não iria, porque ele seria atacado pelos outros candidatos. E o Flávio disse que o Lula não indo também, ele seria atacado pelos demais candidatos que ele estava. Talvez uma perspectiva de dois, eu não tô justificando, eu tô falando que isso é certo ou errado, não. É a perspectiva da campanha de cada um, né? Mas uma perspectiva de debate de dois, que é o segundo turno, como o Henrique citou, eu acho que é muito mais tranquilo, né? E o debate de segundo turno é muito mais legal, inclusive, assim, até para tanto para governador quanto para presidente.
3: Mas será que eu não vejo. Por favor, Dani, por favor.
2: Não, mas será que seria. É porque parece que colocar só os dois é já apontar, já levando pro segundo turno, né? Os três colocados, colocar eles para debaterem seria um debate interessante, assim. Pega os três primeiros colocados, mesmo que
3: pois
2: o terceiro.
3: Quem que é o terceiro?
2: Eu não sei quem que é o terceiro.
3: Então, ninguém sabe, porque tá numa margem de erro.
2: Tá.
3: Você tem o primeiro e o segundo, aí você tem o terceiro, que é ou o Renan, ou o Caiado, ou o Zema, e terceiro, quarto e quinto, tudo embolado. Eu entendo a defesa do debate, entendo a ideia de se gerar uma justiça, vai ficar chato, vamos colocar então por parte, como acontece, né, o Acevedo citou aí, em Portugal. Eu não vejo sensação de senso de justiça. Eu acho então que se fosse para gerar um senso de justiça e oportunização e acuar, vamos acuar aqui tal candidato, vamos constranger aqui para ele, tinha que botar todo mundo então. Contrário, não tinha que fazer restrição, é só para quem recebe, atingir o mínimo, a cláusula de barreira, aí pode, não, bota todo mundo. Bota todo mundo, bota lá o último colocado, o cara do PCO, que eu imagino que seja, ou da UP, né, a candidata, e joga todo mundo lá. Bom, mas vai ficar ruim, eu também acho, mas se você quer gerar uma ideia de democracia e de justiça, joga todo mundo, até porque, gente, vamos lá, quem é que vai escolher voto, não pelo que se fala no debate, mas porque um candidato tem maior ou menor assiduidade? Quer dizer, então, que se o Lula for em todos os debates, o cara fala, eu vou nesse Lula, porque se o Lula foi em todos... não é esse critério, quer dizer, infelizmente ou felizmente acontece isso. E outra coisa, você tem que ter o direito de ir e vir, né, quer dizer, de ter uma estratégia, é, o que é ruim, o que é uma ironia, né, é, por exemplo, Marconi Perillo aqui em Goiás, reclamar e chamar de fujão, de covarde, o Daniel Vilela, que não foi no debate, com coisa que ele ia em debate quando tá em primeiro lugar e era governador, com coisa que ele aparecia. Ronaldo Caiado, idem. Ah, quem não vai em debate está preparado para governar. Então, todo Lula tem 3 mandatos. Se tem alguém que está preparado, é o Lula. Eu digo preparado em termos de ser capaz. Não, escolha no debate. Caiado também, quando estava na crista em Goiás, né, no topo, reservava o seu direito. E que, a meu ver, é legítimo. É legítimo ao Daniel agora, é legítimo ao Lula agora e ao Flávio, idem. É legítimo ao Caiado à época dele, é legítimo ao Marconi, foi legítimo ao Marconi quando tomou essa decisão. Porque faz parte de uma estratégia. A gente vai começar a engessar de um jeito e falar assim: olha, fulano pode ir, mas ele não pode perguntar, ele só pode responder. Ele só pode apanhar. Não, porque ele é muito bom de perguntar. Não, não sabe. Eu acho que a gente fica tentando criar muita regra e acaba gerando muita regra no sentido de gerar uma equidade e acaba gerando mais injustiça ainda.
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3: Que isso, eu quero pedir desculpa aos professores e ao ouvinte, que vazou meu som. Pra quem está nos assistindo, eu fiquei surpreso, que fiquei meio assustado. Eu quase que eu fizeram aqueles memes que eu saí correndo. A Dani tá rindo de mim. É porque a reação foi sincera. No nosso estúdio, né, enquanto fazia propaganda da...
1: Da TK Jeep.
3: Da TK Jeep, entrou um Jeep.
1: Exatamente.
3: Entrou lá, um Jeep. Tá entrando de novo, pra quem tá...
0: Passou por cima de nós.
3: Nós fomos retirados e entrou um veículo.
1: Aí, bateu até no microfone.
3: Bons microfones, né?
0: É, então.
3: Mas olha só que danadinho, hein? Parabéns pra Interativa pela aplicação aí, pelo CGI e pela TK aí, pela inovação. Ficou bom, ficou bom, hein? Muito bem. Deixa eu fazer um convite rápido.
1: Convite.
3: Eu nem sabia disso. O biquíni cavado não virou biquíni.
1: Virou biquíni. Na verdade,
3: é porque com a certa idade não dá biquíni, pra ser cavadão.
1: Né, é porque era mulheres e biquíni cavadão, primeiro nome.
3: A aí banda chamava mulheres e biquíni cavadão.
1: Quem deu esse nome, inclusive, foi o Herbert Viana.
3: É mesmo?
1: O Herbert Viana virou pros meninos e era tudo moleque. Sim. Falou assim: gente, eu na idade de vocês só queria saber de mulheres e biquíni cavadão. A banda não tinha nome. E aí, o Bruno Gouveia falou: cara, esse nome é bom. Aí virou Mulheres Biquíni Cavadão, só que eles já acharam meio,
3: muito longo, tá
1: ficando Biquíni Cavadão. Longo, mulheres, fica muito assim, tá, bota Biquíni Cavadão. E hoje já é só biquíni mesmo.
3: Pois isso. É, assim como o Paralamas Sucesso, que não sei se oficialmente, mas virou só Paralamas, né?
1: Sim.
3: O próximo, ninguém fala, né?
0: O próximo Rear Band vai ser só Bi, né?
3: Hã?
0: Bi.
3: Esse, biquíni. Então, o biquíni, Mulheres e Biquíni Cavadão, Biquíni Cavadão, biquíni, vai tocar no Rockfest em Nerópolis. Boa. Vai ter uma noite lá, inclusive com a Sejana
1: Verdejo.
3: Verdejo, isso, que vai tocar, vai ter uma série de eventos, então vai ser, parece que o final de semana aí, para os amantes do rock nacional, é nesse Rockfest, né, tudo na faixa, tudo no 0800 do biquíni. A gente tá até, inclusive, vendo se dá certo trazer... Ainda fala meninos? Trazer os meninos aqui?
1: Os meninos.
3: Os meninos.
1: Os meninos. Né? Os meninos no singular. Traz os meninos.
3: Os meninos.
1: Yes.
3: Boa. É isso. Os caras, como diria a MTV.
1: Os caras.
3: Porque os caras lançaram um disco.
1: 32269490.
4: Boa tarde, que é o Charix. Por que que o TSE, o TRE, não cria um site, algum lugar, né, na internet, onde eles colocariam todos os candidatos e daria a oportunidade de todos falarem suas propostas, um vídeo de aproximadamente 1 minuto de cada um, pra gente poder avaliar cada candidato?
1: Obrigado. Quem fez isso, na verdade, foi o TSE, a BBC fez algo mais ou menos nesse tema, não com os vídeos dos candidatos. Eles pegaram as propostas de todos os candidatos e fizeram um resumão de cada um. Então, fica a dica aí pro Charixo acessar lá o site da BBC Brasil, que tem lá esse agregador, inclusive com as pesquisas também, é bem interessante.
2: Eu acho que também cabe ao ouvinte pesquisar, né?
1: Sim, claro. Cada um, né? Fazer a sua pesquisa.
3: Dos caras? Sim. Né, que no caso são os candidatos.
1: Os meninos.
3: Os meninos já tem, já colocam isso tudo. O interesse dele em ter essa divulgação, né?
1: Henrique Morgantini, Jefferson Acevedo, Daniel Wood. Valeu, gente.
2: Valeu.
0: Valeu, obrigado. Semana que vem.
1: Até amanhã, Marguinha.
3: Até amanhã, querido.
1: Edição das mensagens de áudio, Adriano Rosa, direção da live, Alex Almeida. Vem aí o Top 10, Papo Cabeça, volta amanhã, meio-dia.
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1: Reiterar em Mendilami, Ariana Grande, a sétima mais top dessa tarde. Oitava posição pra Billie Eilish. Na nona, Marcelo Falcão e Chorão. E Alex Warren com Ordinary. A nossa top 10 dessa tarde. 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
1: E não é Charlie Brown Jr., é o Surto com A Cera. Som nacional mais pedido de hoje aqui no Top 10.

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1: Atendendo o pedido da Tatiane, mandou benzaço e clássico. Justin Timberlake com Sexy Back.

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0: Taylor Swift, I Knew It, I Knew Ya.
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0: A mais top dessa tarde, pra fechar bem o Top 10, junto com o Orcegups, há 54 anos sendo referência em segurança no Brasil e Fujioka. 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Amanhã tem, aliás, hoje tem mais o Top 10 a partir das 10 da noite. Amanhã, Top 10, primeira edição, à 1 da tarde. Bora de clássico, Beatles chegando com Twist and Shout.
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voz, afinal de contas a gente adora ouvir a voz de vocês. E bora abrir essa edição do Super Play com Chris Brown. Tem Ben Benassi na ajuda da produção dessa música. Bora voltar a 2000.

Antes de Digueira, Coyle, Ryan, Anne Marie, Baby Don't Hurt Me, que utiliza o sampler de What Is Love, hit do Hathaway, direto de 1991. Olivia Rodrigo passou por aqui com a sua The Cure, a cura da Olivia Rodrigo. O clipezinho é muito bonitinho. Los Hermanos,

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1: 3226-9490, cola comigo, peça teu som, bora atender pedido, alô.
2: Boa tarde, Ricardo. Tudo certo?
1: Certo.
2: Conseguiria tocar pra gente aí uma musiquinha lá dos anos 90, lá, I'm Raving, Lifestyle, Melô do Neném, conhecida.

mais Imagine Dragons com Bad Liar aqui no Super Play. Antes I'm Raving, o Cinenê. Rapaz, você tirou essa bem do fundo, viu? É, essa música tinha num CD, uma coletânea, não disco CD, uma coletânea, chamado Festa Mix. Se eu não me engano, saiu no Festa Mix 2,

0: que a Prosengales faz, né? Então bora, bora junto comigo. 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
1: E bora pro 32269490 atender pedido. Alô, alô.
2: Aqui é Anderson Marques.
1: E aí,
2: cara,
1: Anderson?
2: Hoje é meu aniversário. Oh. 54 anos. Oh, manda aí, envelheço na cidade do Ira aí.
1: Aí,
2: e põe meu nome pra concorrer ingresso. Quero ir no cinema, eu quero Homem-Aranha.
1: Tá certo. Parabéns, né, o nosso ouvinte fazendo aniversário hoje. Então,

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1: WhatsApp chega, fala o seguinte: fala, Henrique Augusto, poderia tocar aí pra gente Black Eyed Peas, Shut Up. Quem pediu esse show foi o David Silva, mandou uma que é o puro suco dos anos 2000, hein, David?
0: E aí, solta o play.

absoluto, essa do Erasure é uma daquelas letras que enganam a gente, né? Parece cara de festa, a letra é meio que uma súplica, né? Alguém que tá querendo só ser amado, ser respeitado. Grande letra do Andy Bell. Andy Bell, que é declaradamente gay. Essa música também, por isso, acabou virando um hino de respeito e aceitação. Clássico absoluto de 1988. E

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1: 3226-9490, boa tarde, Wellington. O que que você manda, garoto?
2: Boa tarde, pessoal da Interativa. Toca pra nós, por favor, Save Me, Nickelback. Um abraço a todos aí.
1: Um abraço, Wellington. Valeu demais. Então bora com essa, né? Nickelback aqui no Super Play.

0: Anderson Paak, Silk Sonic com Leave the Door Open.
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0: 32269490. Bora atender mais um pedido, Bataj.
2: Tarde, boa tarde, galera da Interativa, tudo bem?
0: Beleza.
2: Toca pra gente aí um Behind Blue Eyes aí, ó. Essa música, você tá doido, é bom demais, rapaz. Valeu, obrigado.
0: Valeu.

Boys. Super Play no ar nessa tarde de quarta-feira. Tá de quente, né? Tá chovendo por aí? Tá chovendo aí? Me conta aqui no 3226-9490. A gente é ansioso, né? Esperando uma chuva. A chuva do caju.

0: Claro. 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
2: 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Lana Del Rey remix do Cedric Tervá com Summertime Sadness.

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1: Mensagem que chega aqui no WhatsApp. Oi, aqui é a Maísa, gostaria demais de ouvir a música The Nice do Avicii. Hoje é meu aniversário, eu amo demais essa música, Maísa. Feliz aniversário pra você, garota. Então bora com Avicii, The Nice.
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0: Estela conhece esse som, viu? É o Super Player Interativa. A despedida que chegou no 32269490, Vit com The Nights. Bom, não temos tempo para atender mais pedidos. Daqui a pouco a gente vai fazer o nosso sorteio aqui no Super Player Interativa. Então não sai daqui, não.
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0: As It Was, Harry Styles. Fechando o Super Play aqui na Interativa, um programa Sicoobi Crédito Dag. 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

0: tudo bem? Tá tudo certo? O que que aconteceu aqui? Alguém apertou algum botão que não poderia? Vamos tentar de novo? Let's go, crazy people!
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0: Misericórdia! Salve, salve, senhoras e senhores! Quarta-feira, 26 de agosto de 2026. Agora 5:01, tá entrando no ar mais uma edição do nosso Inbox Interativa. Comigo, Johnny Botelho, espero que eu esteja realmente sozinho no estúdio. É porque agora eu tô com medo, apesar de não tá vendo mais ninguém. Pode tá acontecendo alguma coisa aqui sobrenatural, né? Vai, tudo certo. Bom, a partir de agora você participa pelo 32269490. Manda a sua informação do trânsito pra gente.
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0: Amarrado. Conta pra mim se tem congestionamento, se tem interdição, acidente. Parece que vai chover também aqui no Bueno, o tempo tá fechado, pode ser que chova mesmo e aí complique mais ainda o trânsito. Então, tô contando com a sua ajuda. 3226-9490. Participe aí pra concorrer aos prêmios do programa. Tem aqui voucher de R$100 pro Comiqueto e também par de ingressos para o Cinemais. Eu ia perguntar um negócio, mas por conta dos eventos aqui ocorridos na abertura do programa, que eu juro pra você, quem tá assistindo pela NTV me viu super assustado aqui, sem saber o que é que tava acontecendo, porque parece que realmente alguma coisa apertou o botão na hora errada. Não fui eu. Bom, inspirado, né, nesse momento, por esse acontecimento, a nossa pergunta do dia vai ser sobre experiências sobrenaturais. Você já presenciou alguma coisa? Já aconteceu alguma coisa com você que não tem explicação, cara? Pode, não sei. Conta pra mim, né? Bem no estilo Padre Quevedo, eu quero receber a sua mensagem aqui de experiência sobrenatural. Alguma coisa que aconteceu com você que não tem explicação lógica, não... Você conta e parece mentira. 32269490, tô te esperando.
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0: Já viu fantasma? Já. Enfim. Você entendeu, né?

0: Day for You aqui no Inbox. Você participa pelo 32269490. Manda aí a sua mensagem com informações do trânsito. Fala dele. Conta pra mim o que é que tá rolando aí pelas ruas de Goiânia. Manda mensagem que você vai concorrer aos prêmios aqui do Inbox. O que é que tem aí, Botelho? Deixa eu abrir aqui o papel. Aqui temos par de ingressos para o Cinemais e temos também voucher de R$100 pro Comic Cap. Pra concorrer é só mandar mensagem. Oi!
1: Salve, salve, Johnny. Boa tarde, toda interativa. Cara, algo de muito sobrenatural que acontece na minha vida. É o sobrenatural de como que eu trabalho e nunca tenho dinheiro, Johnny. Isso é muito sobrenatural, cara.
0: Essa é uma coisa que acontece assim, a gente não vê indo embora, né, cara? Como é que eu pego o Uber de R$11, aí eu pego o Uber de R$15, aí eu peço um iFood de R$39 que eu tinha cupom. Como é que isso depois vira uma fatura que só nisso eu gastei R$3.000? Não faz o menor sentido. Não concordo com você. E hoje o programa é sobre coisas sobrenaturais. Agora sim, tô querendo uma coisa sobrenatural de verdade. Você já teve alguma experiência assim, meio sem explicação? Conta aqui pra mim, vai.
2: Oi, Johnny. Boa tarde, tudo bem? Como é que você tá?
0: Tô bom.
2: Deixa eu te falar. Como tu faz pra acompanhar em TV? Tem que baixar algum aplicativo, alguma coisa, pelo YouTube? Como que funciona? Por favor.
0: Você pode assistir a nossa programação, que não é jornalística, quer dizer, meu programa, o cafezinho... Tudo isso você assiste pela InTV no interativofm.net e você assiste também pelo aplicativo da Interativa FM, tá? E quando a gente toca música, você vê o videoclipe, tudo isso no site e no aplicativo oficial da Interativa. 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Aí os programas jornalísticos, Papo Cabeça e Falando Sério, você consegue assistir também pelo YouTube. Tá? A gente faz lá uma live e aí tá lá no nosso canal oficial no YouTube, tá bom? Entendido? Qualquer dúvida, manda que eu te mando os links, se você quiser.
3: Boa tarde, Interativa. Boa. Aqui é Anderson Marques.
0: Fala,
3: a coisa mais cabulosa já aconteceu comigo. Eu tava sozinho na empresa, fechando pra poder ir embora, já à noite, escuro. E tinha uma Fiorino lá estacionada e eu jurei que tinha alguém atrás dessa Fiorino. Eu dei a volta e não achei ninguém, mas que eu vi alguém, eu vi.
0: Pois é, cara. Você já viu esses Tesla que quando passam perto de cemitério, eles reconhecem umas pessoas? Ou é fake, gente? Será que eu caí em fake news?
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0: Ai, me senti agora um tiozão do WhatsApp. Porque eu não chequei essa informação, só vi o post. Será que é verdade? Oi, tá me sentindo mal.

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0: Calvin Harris, We Found Love, aqui no Inbox, agora 5h32. Vem participar comigo, 3226-9490. Atenção pro Rota de Fuga.
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0: Fala, Johnny. Tem um pessoal aqui se movimentando, fazendo um movimento aqui. Muito provavelmente já por conta do período eleitoral, na rotatória que liga Castelo Branco à Avenida Anhanguera e a Via dos Romeiros. Ah, tá. Ali já perto já do Padre Pelágio, né? É um trânsito bastante lento na região. Pra você que vai passar ali no Trevo, né? Aqui é aquela divisão mesmo entre a Castelo Branco, a Anhanguera e a Rodovia dos Romeiros. Trânsito movimentado por ali, informa o nosso queridíssimo David Silva. Valeu, David. Muito obrigado. Responda a pergunta de hoje. Hoje eu tô querendo ouvir histórias sobrenaturais. Sabe, coisas assim que aconteceram com você, cara, que você não consegue explicar muito bem. Você tem alguma história dessa? Manda mensagem pra cá, tá valendo o prêmio. Tem o par de ingressos pro Cinemais. E tenho também voucher do Comic App. Vamos lá, mensagens por aqui. Boa tarde. Cadê você, meu bem? Boa tarde. Boa tarde.
2: Johnny Botelho, boa tarde, boa tarde. Então, experiência sobrenatural. Tive, uma vez. Meu pai tava comigo, eu tinha um comércio na época, e ele saiu. E eu senti uma coisa muito ruim. Fui ligar pra ele pra poder falar pra ele voltar, que eu senti uma coisa ruim. Quando eu consegui falar com ele, ele tinha batido o carro. Eu acho que isso é sobrenatural. E aconteceu isso com a minha mãe também. Eu também senti da mesma maneira e tinha acontecido um acidente com ela. E aconteceu com meu irmão também. Eu liguei pra ele e falei, o que que foi? E ele falou, como que você adivinhou? Mais ou menos isso que aconteceu.
0: Nunca me ligue. Meu Deus, que é isso? Lembra daquele filme Premonição? O pessoal ia prevendo, né? Adivinhando o que ia acontecer com os outros. Como é que os outros iam morrer, na verdade? Meu Deus. Pelo menos na sua história não aconteceu nada de mais grave.
3: Oi, aqui é o Chico. Continuando o assunto das assombrações e coisas sobrenaturais e paranormais.
0: Manda, Chico.
3: Eu queria contar de uma história que aconteceu lá na escola.
0: Vamos.
3: Quando eu tava estudando, noite quando era do noite banheiro. Do pijama da escola.
0: Noite do pijama.
3: Aí, a gente tava lá e eu tinha uma amiga nessa época chamada Yolanda e um amigo chamado Gael, né? A gente começou o caso de um cara lá que parecia um alien escuro lá, que a gente chamou, apelidou de Fiote de Cruz Credo. Não sei por quê. Mas era o pior de Cruz Credo. A gente inventava umas andas, a gente caçava esse monstro, né, à noite. Isso. Aí quando eu fui dormir, a minha lanterna ficou ligando e desligando sozinha.
0: Caramba!
3: Não sei por quê.
0: Era o fior.
3: Sinceramente, eu não sei por quê. Mas ela ficou ligando e desligando sozinha.
0: Tá.
3: Eu não sei.
0: Você vai perguntar pra alguém mais velho? Não sei se sua mãe vai te contar essa história. Mas pode ser um tio, um primo mais velho. Sobre a loira do banheiro. Chico, ela mora lá na sua escola. Dentro do banheiro. Pede alguém pra te contar essa história e te contar como é que a gente chama ela. Dá pra ver. Pergunta aí pra um adulto, depois você me conta. Manda mensagem, tá?
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0: chovendo aí em alguns locais da cidade.
1: Neste momento chove no Jardim Goiás, tá?
2: Tá. 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

0: Interativa Amortiba, Home Wasn't Built in a Day, aqui no nosso Inbox. É, Roma não foi construída num dia só não, meu amigo. 4:06 PM, tá na hora da sua participação pelo 3226-9490. Você manda a sua mensagem respondendo se você já teve alguma experiência sobrenatural na vida. Conta aqui pra mim no zap.
1: Fala, Johnny. Como é que você tá, meu xará, beleza? Aqui é o Johnny. Johnny, eu tive uma experiência sobrenatural.
0: Ei, peraí, cara. Ele ficou tão sem graça do nome dele também ser Johnny, que ele falou muito rapidamente. Ele falou assim: aqui é o Johnny. Cara, a gente tem que valorizar isso.
1: Beleza. Aqui é o Johnny. Tudo Johnny, bem? Eu tive uma experiência sobrenatural quando era menor, morava no interior. Cidadezinha do interior de Goiás. Ah. E tive um problema que a minha tia faleceu. E no dia que ela faleceu, à noite, estava dormindo na fazenda, acordei com ela na porta do quarto me chamando. E aí comecei a conversar com ela, minha mãe escutou eu conversando, minha mãe veio tentar entender o que estava acontecendo, estava falando naquela hora da noite. E aí eu falei com ela que, não, mãe, a tia tá aqui. Ela pegou e levantou, ela correu, levantou, veio pra ver o que a tia tava fazendo lá, só que não tinha tia. E aí passou coisa de uns 40, 50 minutos, chegou uns parentes da minha mãe lá pra avisar que ela tinha falecido. Tá, Naí, hein? Tamo aqui. Chegando agora em Goiânia, meu querido, tamo por cá. Valeu, valeu.
0: Grande abraço pra você, Johnny Queiroz, meu xará. Oi.
2: Fala, Johnny, respondendo a enquete do dia aí. Cara, eu vi um cara, sobretudo preto, com a pupila na vertical igual o gato. Sempre via ele. Todo de preto, com o chapéu preto, sobretudo preto, na porta do meu quarto.
0: Pode ser coisa
2: ninguém
0: boa,
2: sabia,
0: amigo,
2: dessa história. Até que um belo dia eu fui dormir no quarto da minha irmã, ela acordou de madrugada, gritando, foi pro quarto da minha mãe. No outro dia eu perguntei o que ela tinha visto, ela falou, com todas as palavras, escreveu o cara que eu via. E tipo, ninguém sabia disso, só eu. Foi algo que aconteceu comigo e marcou até hoje, já tem 15 anos isso. Que é o Lucas Pasolini. Valeu!
0: Tudo preto, chapéu preto. É... Oi!
3: Fala, Johnneira, meu chegadão, belezão, massa as pampa, aqui é Home, só de boa.
0: Tudo bem?
3: Vai, cara, sobrenatural, tô de tarde, eu vou lá no sobrenatural. Mas agora aconteceu um fato, mano. Você pira que quando minha mãe morreu, um mês antes, uma pessoa que eu nunca tinha visto na minha vida, lá na Chapada dos Veadeiros, falou o que ia acontecer.
0: Cara, que bad, né?
3: Não falou sim, mas falou muita coisa da minha vida, só eu sabia. E falou que eu ia ter uma surpresa meia pai, uma coisa ruim, e aconteceu.
0: Cara, eu tive um sonho também, e foi com a minha mãe também, desse aí. Que se concretizou assim, coisa de um mês depois, cara, um mês antes... Olha eu aqui também dando meu depoimento. Eu sonhei, cara, que ela tinha falecido. Você acredita? Tem umas coisas, né?
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0: Interativa e o som da Beyoncé, Irreplaceable, aqui no Inbox. Vem participar comigo, 32269490. Você participa e concorre a par de ingressos pro Cinemais e também voucher de R$100 pro Come Quieto. Mas como é que participa, Botelho? Aí tem duas formas. Você pode mandar recado pro Rota de Fuga, com informações do trânsito, inclusive eu tenho,
1: tá? 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
0: Visualiza aqui comigo, primeira radial, continuação da 90 pra você que tá indo ali no sentido Terminal Isidória. Visualizou um acidente ali, tá? Primeira radial chegando ali na Avenida Circular, que é aquela avenida do Terminal Isidória, um acidente deixando o trânsito bastante lento na região. Se ainda der tempo, evite. Se não der mais tempo, paciência, você tá na interativa, tá rolando música boa, tá rolando história de terror, daqui a pouco tem as participações. Hoje o programa é sobre experiências sobrenaturais. Já teve alguma? Conta aqui pra mim, tá valendo o prêmio também.
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0: especial Histórias Sobrenaturais. Tô a fim de ouvir a sua. Fala comigo.
1: É, Johnny, você falando de coisa sobrenatural, uma vez eu tava lá em Itapirapuã, numa fazenda lá, cara, e eu tava sentado na área lá, era mais ou menos uma meia-noite, rapaz, e do nada apareceu uma luz no céu lá, cara, do nada. E esse trem ficou lá e depois, do nada, sumiu também, desapareceu.
0: E isso, hein, cara?
1: Não sei o que que era, não, não sei se era OVNI, não sei, né? Mas eu falar pra você, eu fiquei tudo arrupiado. Meu nome é Jorge.
0: Muitas histórias assim na zona rural, né? Ah, fulano viu uma mulher de branco no meio do pasto. Todo mundo tem uma história assim. Toda família tem um tio que mora na roça que conta uma história assim, que assustou as vacas. E ouviu um barulho muito alto de noite, viu uma luz no céu, é, amigo.
2: Boa tarde, Johnny.
0: Boa tarde.
2: É o Everton de Goiânia.
0: Fala, Everton.
2: Cara, tô voltando de Brasília pra Goiânia Véia, pela BR-251. Vou falar uma coisa pra você. Não recomendo não, viu? Tá crocante.
0: Hora
2: as
0: dessa,
2: horas,
0: né,
2: que eu tô nela aqui, o trem tá feio.
0: Não, viu? Mas aí...
2: Você pensa que vai melhorar?
0: Não, pior. A culpa é sua.
2: Então, essa dica aí,
0: não,
2: viu?
0: Não
2: recomendo.
0: Errou feio, errou rude. Não se volta de Brasília nesse horário.

0: um pouquinho.
1: Que miséria, meu garoto. Como é que você tá?
0: Não,
1: comigo nunca aconteceu nada sobrenatural. Mas eu quero concorrer ao ingresso, né? Então eu tenho que vir aqui mandar minha mensagem pra você. Mas é o seguinte, não duvido que possa existir mesmo, né? Mas tô esperando aí a prova acabar onde aconteceu alguma coisa comigo. Mas infelizmente tudo que aconteceu foi explicado.
0: Você tá igual o Padre Quevedo, né? Entorta esse garfo aqui. Se o demônio existe, entorta esse garfo aqui. Não, cara. Por exemplo, nas histórias que você tá ouvindo aqui na rádio agora.
2: 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Mais um clássico escolhido a dedo.
0: Especialmente pra você que tentou sair de Brasília no horário de pico. Uma música boa pra dar uma alegrada aí nesse trânsito. Som do Queen aqui no Inbox.

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4: Olá, excelente.

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0: Let's go, Crazy People. A partir de agora, uma hora direto, sem intervalos comerciais. É o nosso bônus que tá entrando no ar com a sua participação. Assim espero, pelo 32269490. Manda mensagem aí, peça o seu som, você vai concorrer a par de ingressos pro Cinemais. Vem.
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Taylor Sweet Symphony, pra você pedir o seu som enquanto a gente curte essa introdução clássica. 32269490. Você participa pelo WhatsApp daí e concorre a par de ingressos pro Cinemais.

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